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1: Nove e 18.

0: 9:24.
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0: 7h30. 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

0: 10 horas.
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1: Dez e sete.

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4: 10 e 16.

0: 10h22. 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

0: 10h31.
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2: 10:55.

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0: 11:31.
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0: 11:56.
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Meia-noite e cinco.

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3: Meia-noite 25.
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2: Meia-noite 52.

0: uma hora. 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
2: 1:21.

0: 1:24.
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0: Uma chega pra cá, 26.
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0: Uma hora e 30 minutos.
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1: 1:50.
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2: 1:52.

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0: 12:16.
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4: 3 e 2.
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Chimburi FM 3:57.

0: 4 e 1. 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

0: 4 yeah, e 7.
1: Yeah! Ei, compadre, mas hoje eu tirei um tempinho pra visitar o senhor, viu, senhor?
2: É, mesmo.
1: A gente anda muito tarefado, né? Quase não dá tempo de visitar os compadres, mas hoje eu arrumei um tempo pra vir aqui.
2: Satisfação minha.
1: Como é que anda as coisas por aqui, compadre?
2: Tá bom, mais ou menos, mais ou menos.
1: Olha, lá pra mim não anda muito bom, não, pai.
2: Tá, não.
1: Pois é, o trem pra lá anda meio feio.
2: Tá ruim.
1: É, o senhor sabe que... Eu sei lá, compadre, mas eu até vim aqui, acho meio sem jeito falar com o senhor, mas precisa vir.
2: E qual que é seu gaio?
1: É o seguinte, compadre, eu queria saber se o senhor pode emprestar 2.000 conto pra mim.
2: 2.000?
1: Sim.
2: 2.000?
1: Eu preciso de 2.000.
2: É, bom, acontece, compadre, que eu também tenho umas contas pra pagar, sabe?
1: É, compadre, mas dependendo da data que o senhor tem o vencimento, eu trago o senhor de volta.
2: Tá aqui por uns 30 dias, eu vou precisar desse dinheiro.
1: Se o senhor me emprestar, eu pago o senhor com 15.
2: Com 15?
1: 15 dias.
2: É, então eu empresto.
1: Aí, compadre, se o senhor me quebrar, eu vou ficar devendo obrigação pro senhor.
2: Ô, mulher, pega esses 2.000 que tá no fundo do baú, traz aqui pro compadre pra desapertar ele.
1: Ei, compadre, só o senhor mesmo vai fazer uma coisa dessa pra mim, viu?
2: Mas olha aqui, eu espero no máximo 30. 30 dias.
1: Mas eu pago com 15, compadre.
2: Paga?
1: Olha, daqui a 15 dias eu tô aqui.
2: Tá.
1: Eu sabia que o senhor quebrar meu galho, compadre. Obrigado. Daqui a 15 eu tô aqui de novo.

0: Como é que vai, compadre?
1: Eu vou indo mais ou menos.
0: É, eu também tô mais ou menos, porque os 2.000 contos que o senhor emprestou de mim lá em casa, tá fazendo farta.
1: Eu não tô entendendo o que o senhor tá falando, compadre.
0: É, quando a gente deve, a gente não entende com facilidade mesmo, né, compadre? Mas aquele 2.000 contos que o senhor me emprestou, e eu falei que eu esperava 30 dias. O senhor falou, não, com 15 eu pago. Já tá com 40 e o senhor até agora não se explicou.
1: Eu vou dizer uma verdade pro senhor. De tanto que eu já emprestei pra tanta gente que eu tô devendo, que eu nem lembro mais desse negócio.
0: É, mas carece de lembrar, porque 2.000 contos são 2.000 contos, faz farta, né, compadre?
1: O senhor quer saber de uma coisa? O senhor tá falando é muita besteira na porta da minha casa.
0: Compadre, o senhor tá aqui, né, que eu volte a pé pra Minas Gerais? Não dá.
1: Olha, compadre, se o senhor não for embora daqui, eu ainda vou te cortar de chicote.
0: Não. Violência, não. Não precisa cortar de chicote, não. Eu volto a pé, mas panhar não panho. E quer saber de uma coisa? Esses 2.000 cruzeiros ficam desmola.

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1: 4:42.

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0: 121. 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

0: 16 horas.
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2: 6h22. 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

0: 6h43. 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

Eric Clapton abriu a sua agenda de shows para 2027. O cantor, guitarrista, anunciou 5 apresentações no Reino Unido em maio, incluindo 4 concertos no Royal Albert Hall, em Londres.

0: 7:20. 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

0: Olá, muito bom dia, são 7 horas e 30 minutos, estamos entrando no ar com mais uma edição do Informativo Timburi FM. Hoje é quinta-feira, 15 de outubro de 2026. Já chegamos na metade do mês de outubro. Vamos trazer as informações meteorológicas, a cotação agrícola dos principais produtos da nossa região. Também vamos trazer a cotação lá de Chicago, o mercado dos bovinos, suínos, também a cotação das principais moedas que circulam no nosso país. Vamos ainda trazer as principais ocorrências policiais. Vamos trazer mais notícias da nossa região, do nosso estado, do Brasil e do mundo. 7h31 agora, de ontem até hoje nós tivemos 9 milímetros de chuva acumulada. Portanto, estamos com 264 milímetros. Ultrapassamos em muito a média do mês de outubro, né? O mês de outubro tem 119 milímetros. O dobro seria 238 milímetros. Portanto, nós já estamos com 26 milímetros acima do dobro. Previsão para hoje, quinta-feira, é de 80% de chance de chuva com 15 milímetros acumulados. 20 graus temperatura mínima, 29 a temperatura máxima. Para amanhã, 19 a mínima, 28 a máxima. Não tem previsão de chuva. Sábado não tem, domingo, segunda e terça também não tem previsão de chuva. Para esta sexta-feira, a temperatura mínima será de 19 graus, a máxima de 28. Sabadão, cai um pouco a temperatura, 16 a mínima, 26 a máxima. Domingo, a mínima de 14 graus, a máxima de 26 graus. Segunda-feira, 14 graus, temperatura mínima, 27 a máxima. Terça-feira, dia 20, 15 graus, temperatura mínima, 28 graus, temperatura máxima. Na quarta-feira, 17 a mínima, 26 a máxima. Aí já tem 80% de chance de chuva com 5 milímetros. Quinta-feira, dia 22, 10 milímetros. Sexta-feira, dia 23, 15 milímetros. Sabadão, dia 24 de outubro, 20 milímetros. Domingo, dia 25 de outubro, 10 milímetros. Segunda, dia 26 de outubro, sem previsão de chuva. No momento, a temperatura é de 18 graus, sem vento. A visibilidade reduzida em 4 quilômetros. Algumas nuvens aí a cerca de 500 pés. Totalmente encoberto, a 1000 pés, umidade relativa do ar 99%, 1015 hectopascal é a pressão atmosférica. A soja, vamos à cotação dos principais produtos da nossa região. Economia, mercado agrícola, segundo o Delau Cima, Sistema de Informações do Mercado Agrícola aqui do Paraná, da Secretaria da Agricultura, a soja ontem subiu R$ 2,00, ou 1,49%, e fechou a R$ 136,00. O milho permaneceu a R$ 51,00. O trigo pH 76 ficou em R$ 78,00 sem alteração. O café beneficiado teve alterações. Em Apucarana, de 1.407 veio para 1.400. Portanto, caiu 0,10%. Em Cornélio Procópio, subiu de 1.365 para 1.400, alta de 2,56%, ou R$ 25,00. Em Jacarezinho, caiu 3,05%, veio para R$ 1.430,00. Londrina, subiu 2,94%, de 1.360 foi para R$ 1.400, portanto subindo R$ 40. Em Maringá, alta de 2,56%, subiu R$ 35,00, de R$ 1.365 foi para R$ 1.400,00. A cotação das principais moedas que circulam no Brasil: o dólar, onde subiu um centavo, foi para R$ 5,03. O euro caiu um centavo, veio para R$ 5,61. A libra esterlina caiu dois centavos, foi para R$ 6,64. E o peso argentino permanece. Mil pesos argentinos valem R$ 3,40. Na Bolsa de Chicago, a soja industrial tipo 1 caiu 0,5%, veio para R$ 12,77, o que daria na cotação de ontem R$ 141,61, queda de 49 centavos. O milho amarelo tipo 1 na Bolsa de Chicago, fechamento dia 14, ele subiu 0,20%, foi para US$ 4,82 por bushel, o que daria na cotação de ontem R$ 54,00, uma alta de 45 centavos por saca de 60 quilos. O trigo PH76 ontem subiu 0,60%, cotado em US$ 6,73, o que daria na cotação de ontem R$ 74,63, alta de 59 centavos. A cotação do boi em pé, preço por arroba de 15 quilos, Cornélio Procópio R$ 363,00. Jacarezinho subiu mais R$ 5,00, alta de 1,32%, foi para R$ 385,00. A vaca em pé, preço por arroba de 15 quilos, Cornélio Procópio R$ 332,00, Jacarezinho R$ 335,00. O suíno em pé, preço por quilo vivo, Cornélio Procópio R$ 5,50, Jacarezinho baixou 8,95%, veio para R$ 5,60. Os bezerros, segundo Scott Consultoria, o Nelore macho, a desmama está em R$ 3,345, Nelore de um ano R$ 3,945, Garrote Nelore R$ 4,436, Boi Mago Nelore R$ 5,106. O bezerro mestiço desmama ficou em R$ 2.915, mestiço de um ano R$ 3.312, o garrote mestiço R$ 3.770, boi mago mestiço R$ 4.340. 7h37, vamos agora às principais ocorrências apenas da polícia com a Marli Borges.
1: Polícia.
0: Bom dia, Marli Borges.
2: Bom dia, Luiz. Bom dia a todos os nossos ouvintes, também todos os nossos amigos das redes sociais. São 7 horas e 38 minutos. Eu vou falar primeiro uma informação aqui, também da polícia, bem relevante aqui para a nossa região. Depois, em seguida, eu falo para vocês do boletim das ocorrências, assim que a gente voltar do intervalo comercial. Nós colocamos nas nossas redes sociais aí que estão sendo roubadas tanto ferramentas quanto betoneiras. E aí algumas pessoas questionaram que tem um vídeo lá de 2024, desde 2024 que estão roubando betoneiras e ferramentas aqui na nossa cidade. E ontem foi pego em Palmital as ferramentas de um dos que foi furtado aqui em Andirá. Ferramentas furtadas de morador de Andirá são localizadas em Palmital, no interior de São Paulo. Uma investigação da Polícia Civil resultou na apreensão de diversos equipamentos em Palmital, no interior de São Paulo, nesta quarta-feira, dia 14. A operação foi realizada durante o cumprimento de um mandado judicial de busca e apreensão domiciliar no âmbito de investigações sobre crimes patrimoniais. Durante as diligências, os policiais localizaram ferramentas elétricas e manuais, equipamentos motorizados, cabos elétricos, celulares e outros objetos. Entre os materiais apreendidos estariam ferramentas furtadas de um morador de Andirá, no norte do Paraná. A localização dos objetos em Palmital pode representar um avanço na apuração do caso. Durante a operação, um homem de 43 anos foi preso em flagrante, em tese pelo crime de receptação. Ele permaneceu à disposição da Justiça para audiência de custódia. Segundo a Polícia Civil, os materiais apreendidos passarão por procedimentos de identificação e verificação de procedência para confirmar possíveis ligações com ocorrências de furtos registrados na região. As investigações continuam para esclarecer os fatos e identificar a origem dos objetos encontrados. Então, graças a Deus, aí já começam, né, a encontrar as ferramentas aí. Algumas eu tenho certeza de que não serão mais possíveis localizar, já devem ter vendido, né? Mas pelo menos desse senhor foi conseguido, então, localizar. Parabéns à Polícia Civil aí do Estado de São Paulo e a todos os envolvidos nessa operação para conseguir chegar a esse sujeito aí. 7:41, nós vamos para o intervalo comercial e voltamos em instantes com mais informações.
0: Não sai daí não, é VaptVup, nós já voltamos.
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3: 7:41. 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

7:46, nesse sábado, tem a Marcha para Jesus aqui em Andirá. Muitas cidades pelo Brasil, pelo mundo, estarão fazendo essa Marcha para Jesus. Vai ser sábado, dia 17/10. A concentração é às 9 horas e vai sair às 9:30. Então, não é para chegar às 9:30, vai sair às 9:30. 9:30 eles já vão estar caminhando, cantando, orando, e vai ser na rua São Paulo, bem no início ali da rua São Paulo, próximo ali o bairro do Relógio, o Branco Automóveis, ali vai ser a concentração, tá bem? Então já está tudo organizado, a polícia vai estar cuidando do trânsito, então vai ser assim muito bonito mesmo. Se prepare, né? Marque, não vai ter chuva segundo a previsão. Eu tenho olhado as frentes, não tem frente chegando antes da próxima quarta-feira. Teremos chuva hoje, aí dá uma trégua. Nós queremos ver o sol, né, Marli? Tá difícil de ver o sol. A hora que aparecer o sol, vai ter muita gente na rua para ver o sol que

0: Não deu mais as caras aqui na nossa região, que coisa, né? Mas tudo faz parte, né? Muita gente falando, os tempos mudaram. Olha, eu que sou um pouco mais velho, né? Tem gente muito mais velha que eu, mas eu já indo para 76 anos, eu já presenciei muitos anos assim, tá bem? Olha, inclusive, na primeira gestão do Carlos Caneco Sulco, nós tivemos um mês de junho assim, ficaram muitos dias. O Rio Cinza transbordou, rodou bomba, rodou a casinha das bombas. É, nós tivemos ali vários dias, não foi um dia só, não. E são coisas ocasionais. Acontece, depois acontece novamente. Só que hoje tudo que acontece, o mundo mudou. Ah, está aquecendo, nunca foi assim. Foi assim, sim. Nós temos um exemplo na Greenland, ou seja, Ilha Verde, o território verde. Hoje ele é todo congelado, né? Iceland também é conhecido como Ilha Congelada. Por que que chama Ilha Verde? Porque lá atrás, no ano 1100, 1200, eles vendiam ali como a terra do futuro e tinha vegetação muita, e hoje não tem. Só que recentemente, cerca de 4, 5 anos atrás, fizeram algumas escavações e encontraram vestígio de madeira, de árvores, lá embaixo da neve, que tem uma parte do Iceland, do Greenland, que não derrete, né? E assim mesmo encontraram vegetação. Mas vamos trazer o que vocês estão esperando. As notas da polícia, Marli Borges, continua.
1: Vamos lá então, Aloysio. Vamos aí para o boletim do 18º Batalhão da Polícia Militar, o resumo das ocorrências atendidas de dia 14 para dia 15 de outubro de 2026. Drogas para o consumo pessoal em Açaí, às 9 horas e 14 minutos, na rua Rui Barbosa. A equipe policial militar, em patrulhamento pela Vila Esperança, visualizou um masculino em frente a um bar. Ao perceber a presença policial, o masculino se comportou de modo suspeito. Foi dado voz de abordagem e revista pessoal foi encontrado no bolso direito de sua calça uma porção de substância análoga à maconha. Indagado, relatou ser usuário e que havia adquirido o entorpecente naquela localidade, não sabendo indicar a pessoa que vendeu. Diante dos fatos, o masculino, 46 anos, foi encaminhado para a confecção do termo circunstanciado. Temos também um furto qualificado em Andirá, às 16 horas e 45 minutos, na rua General Osório. A equipe policial militar foi solicitada para o atendimento de um furto de uma bicicleta elétrica. No local, em contato com a vítima, um masculino de 57 anos, relatou que saiu para trabalhar e deixou a sua bicicleta elétrica, uma Foston X13, de 100 watts, de cor vermelha, dentro do seu quintal, próximo ao portão de entrada destrancado. Ao retornar por volta das 16h30, não encontrou a bicicleta elétrica. Diante dos fatos narrados, a equipe policial realizou o patrulhamento, porém não localizou a bicicleta até a confecção do presente boletim da ocorrência. Drogas para o consumo pessoal em Nova América da Colina, às 14 horas, dia 14, às 18 horas e 30 minutos, rua Laranjinha. A equipe policial militar em patrulhamento visualizou um masculino, ao qual, ao perceber a aproximação da viatura, ocultou um objeto no bolso. Diante da suspeita, foi dado voz de abordagem. Foi localizado no bolso uma porção de substância análoga à maconha. Diante dos fatos, o masculino, 29 anos, foi conduzido para a confecção do termo circunstanciado. Cumprimento de mandado de prisão em Uraí, na rua Augusto Machado. A equipe policial militar, em posse de um mandado de prisão em desfavor de um masculino de 31 anos, deslocou próximo até a sua moradia. Sendo abordado, foi cientificado, preso e encaminhado para a cadeia pública da cidade de Cornélio Procópio. São 7 horas e 52 minutos. Nós tivemos vários acidentes ontem na nossa região. Tivemos um na BR-369, quilômetro 548, no município de Corbélia, entre duas carretas. Aí os condutores tiveram ferimentos, mas nada grave, relevante. Tivemos também outro acidente aqui na nossa, já mais próximo à nossa região, na PR-092, que deixou o motorista ferido em Venceslau Brás. O acidente de trânsito tipo aborramento lateral deixou um motorista ferido na manhã desta quarta-feira na PR-092 em Venceslau Brás, no Norte Pioneiro do Paraná. De acordo com as informações da Polícia Rodoviária Estadual, o acidente foi registrado por volta das 10 horas e 21 minutos no quilômetro 261, mais 950 metros da rodovia. A ocorrência envolveu um caminhão Volkswagen 330 e uma van Mercedes-Benz Sprinter. Conforme os dados apurados no local, os veículos trafegavam em sentido opostos quando ocorreu a colisão lateral. O motorista do caminhão, de 40 anos, não sofreu ferimentos. Ele realizou o teste do bafômetro, que apresentou resultado zero para ingestão de álcool. Já o condutor da van, 61 anos, sofreu ferimentos graves e foi encaminhado pela equipe concessionária EPR ao pronto-socorro de Siqueira Campos. As circunstâncias do acidente foram registradas pela Polícia Rodoviária Estadual. E a nossa dica aí é para que todos tenham muita atenção, muita água na pista, muitos locais na pista também com barro, né? Vários rios aí do nosso estado estão muito próximo à ponte, outros estão passando por cima da ponte, como acontece no rio Andirá, lá próximo a São Jorge do Ivaí. Até ontem as pessoas, eu coloquei a notícia, as pessoas falando assim, tá errado porque tá colocando que tem um rio próximo a Andirá, aqui não tem nome de Andirá, não é aqui, é lá na PR, lá próximo a São Jorge do Ivaí.
0: Esse nome é curioso, sabe por quê? Lá no Amazonas tem o rio Andirá também e tem a cidade de Andirá, lá no Amazonas, Andirá, Amazonas, estado do Amazonas, lá no meio da mata, e é bem conhecida também. Tanto é que se você entra para pesquisar o radar Andirá no Weather Channel ou então no AccuWeather, você vai ver que eles perguntam, Andirá, Amazonas ou Andirá, Paraná? E ainda pergunta de uma outra que eu não sei onde fica, Freguesia do Andirá, que acho que é no estado do Paraná. No estado do Pará, perdão. Vamos embora, Marli, que o pastor Paulo chegou por aqui e 7h55, hora de nós encerrarmos.
1: Certinho, Luiz, vamos embora. Já a gente chega com vocês aí no Manhã Timburi e mais informações no Timburi Notícias.
0: Isso aí, até mais. Tchau, tchau. Eu volto ao meio-dia com mais informações para você. E olha, o Timburi Notícias de hoje está recheado de notícias, inclusive o Papa agradecendo a todos que oraram por ele, porque ele está se sentindo muito bem. Tchau, tchau!
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1: Bom dia, está no ar mais um programa Palavra de Vida. Que Deus abençoe tremendamente, maravilhosamente a sua quinta-feira. Que o seu final de semana seja cheio da graça, do amor, da presença de Deus. 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Nesse final de semana, no domingo pela manhã, ontem estava preparando o material, as cópias do material para os alunos, para os irmãos que vão na escola bíblica dominical. Eu estava preparando um material, fazendo as cópias e orando, falando: Deus, traz o seu povo para a sua casa estudar a sua palavra, crescer no conhecimento da tua palavra, traz o seu povo na sua casa para se aprofundar na palavra de Deus, né? Domingo pela manhã às 9 horas nós estamos ali na nossa escola bíblica dominical, onde estudamos a palavra de Deus, e que você possa estar conosco. E no domingo às 19 horas contamos também com a sua presença ali conosco. Na terça-feira às 19 horas nós vamos fazer o nosso primeiro culto dos homens. É terça-feira às 19 horas o nosso primeiro culto dos homens para os homens, né? Estou convidando alguns homens da nossa igreja para o sábado às 15 horas estarmos ensaiando louvores, porque nós homens vamos fazer o louvor e Deus tem preparado um banquete espiritual para nós na terça-feira. Ontem também tirei uma parte do dia para estar mandando convite para os homens da comunidade, da igreja, que você possa estar conosco na terça-feira às 19 horas. Na sexta-feira, nós vamos ter na Metodista um casal ministrando, fazendo uma palestra para os casais. E às 19h30 horas na sexta-feira é o casal Rodrigo e Viviane. Eles estão vindo lá da Primeira Igreja Batista de Marília. E eu quero convidar você, casal, né? Se o seu esposo não quiser ir, você quiser ir ouvir a palestra, tá? A porta está aberta para você participar e ser edificado. Se a sua esposa não quiser ir ouvir a palestra, você pode ir, né? Porque Deus vai falar o teu coração. E nós precisamos, queridos, que Deus esteja ministrando aos nossos corações. Então fica aí um convite para os casais na sexta-feira, às 19h30. A irmã Viviane, ela trabalha com o Ministério de Louvor da Primeira Igreja Batista. Ela vai estar ministrando ao Ministério de Louvor e ao coral da nossa igreja no sábado à tarde. Você também está convidado a estar conosco. E no domingo, no último domingo do mês, né, vem lá de Mandaguari o pastor Manu, vai estar trazendo uma palavra do coração de Deus ao seu coração. Quero convidar você a estar nas nossas programações, fazendo parte. A Igreja Metodista está na Rua Santa Catarina, 230. Nós vamos ouvir o louvor agora do Ademar de Campos, um dos primeiros adoradores. Podemos colocar Ademar de Campos, é o que começou com o louvor gospel, né? Ele junto com Azaf Borba. E nós vamos ouvir com Ademar de Campos, tributo a Iavé.

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2: Jesus Cristo é a nossa canção, a nossa adoração. Jesus Cristo é tudo para nós. Eu quero compartilhar com você nesta manhã justamente sobre o nascimento de Jesus, que está lá no Evangelho de Lucas, no capítulo 1, quando o anjo do Senhor aparece a Maria. Lá Lucas, capítulo 1, verso 30, diz assim: "Mas o anjo lhe disse: Maria, não temas, porque achaste graça diante de Deus. Eis que conceberás e dará à luz um filho, a quem chamarás pelo nome de Jesus. E este será grande, será chamado Filho, Filho do Altíssimo, Filho de Deus. O Senhor lhe dará o trono de Davi, seu pai, e ele reinará para sempre sobre a casa de Jacó, e o seu reinado não terá fim." Olha que lindo que o anjo aparece a Maria e vai dizer que ela vai gerar o Jesus, o nosso Deus, né? "Então disse Maria ao anjo: Como será isso, se não tenho relação com homem algum?" Maria está no campo do físico, do natural, daquilo que nós podemos ver, perceber, na lógica humana. E o anjo vem dizendo no versículo 35, respondeu o anjo: "Descerá sobre ti o Espírito Santo, e o poder do Altíssimo te envolverá com a sua sombra. Por isso também o ente santo que há de nascer será chamado Filho de Deus. E Isabel, tua parenta, igualmente concebeu um filho na velhice, sendo este já de sexto mês para aquela que se dizia estéril." Agora preste atenção no versículo de número 37. Versículo 37 diz assim: "Porque para Deus não haverá impossíveis em todas as suas promessas." Dois aspectos eu quero compartilhar com você nesta manhã. Primeiro aspecto, o poder gerador de vida do Espírito Santo. É, o Espírito Santo, ele é gerador de vida. Ele é gerador de emoções, de sentimentos. Ele é gerador de caráter. Ele é gerador. O Espírito Santo iria gerar Jesus no útero de Maria. O que parece aos nossos olhos algo impossível, porque o nascer humano precisaria de um contato com outro, de um homem com uma mulher. Mas aqui não, aqui está dizendo, ó, o Espírito Santo, ele vai gerar esse bebê no seu útero, Maria. Porque para Deus não há impossível. Agora eu quero destacar nesta manhã o que o Espírito Santo quer gerar em nós, que aparece na palavra de Deus. O Espírito Santo quer gerar em mim, quer gerar em você, meu ouvinte, o amor de Deus. É, o amor de Deus. O Espírito Santo quer gerar o amor de Deus no seu coração. Romanos 5,5 vai dizer que o Espírito Santo é derramado nos nossos corações pela ação poderosa do Espírito Santo. O Espírito Santo quer gerar amor no seu coração pelo seu marido, pela sua esposa, pelos seus filhos, pelo seu trabalho, amor pelos seus irmãos, pela sua igreja, pelo seu ministério. O Espírito Santo é gerador de amor, ele é gerador de paz, é uma paz que ultrapassa o nosso entendimento. O Espírito Santo quer gerar uma paz em meio às guerras e às lutas que estamos passando. O Espírito Santo quer gerar alegria, é alegria que formoseia o rosto. O Espírito Santo quer gerar em nós a paciência, é uma paciência que você precisa ter com as pessoas. O Espírito Santo quer gerar perseverança para você não desistir da bênção que está muito próximo de acontecer. O Espírito Santo quer gerar em nós bondade. O Espírito Santo gerou em Maria Jesus. E Jesus veio para dar a nós salvação, vida eterna. O Espírito Santo quer gerar em nós fé inabalável, a fé que move montanhas, a fé que gera milagres, a fé que crê no impossível. É, o Espírito Santo quer gerar em nós a humildade, porque o orgulho e a soberba nos afasta de Deus. Mas a humildade, Deus se alegra quando nós nos humilhamos e somos humildes. O Espírito Santo de Deus quer gerar domínio próprio. É você que está lutando contra os vícios, precisa da ajuda do Espírito Santo para dizer não aos vícios que está destruindo o seu físico, o seu coração, as suas emoções. Talvez o vício está destruindo o seu trabalho, a sua família, e você precisa se posicionar contra eles, dizendo não. O Espírito Santo quer gerar o domínio próprio. O Espírito Santo quer gerar em nós a coragem, a intrepidez. É porque o Espírito Santo, ele faz coisas impossíveis. Não há nada impossível para Deus. Se você crê na ação poderosa do Espírito Santo, se você buscar, desejar, se você anelar, se você quiser o Espírito Santo de Deus, muda a tua história, muda a tua vida, muda o teu casamento, muda o teu relacionamento com o teu patrão, com o teu funcionário. O Espírito Santo, ele é gerador das características da índole de Jesus Cristo em nós. O Espírito Santo faz com que nós venhamos se parecer mais com Jesus, testemunhando em vida a conduta de Jesus. Então o Espírito Santo, ele é gerador de vida. Mas eu também quero apresentar nesta manhã, no versículo 37, que porque para Deus não haverá impossível em todas as suas promessas. Não existe nada impossível para Deus. Que você possa crer que Deus é o Deus do impossível, que pode abrir a porta, que pode curar, que pode libertar, restaurar. Creia no Deus do impossível e peça para o Espírito Santo gerar as bênçãos que ele tem para a sua vida. Nós vamos ouvir agora um louvor rompendo em fé, que você possa romper em fé, crendo na ação sobrenatural do Espírito Santo e crendo que para Deus não há nada impossível. Rompa em fé, vamos romper em fé.
3: Aleluia! Deus tem um chamado para cada um de nós, para viver a cada dia, rompendo em fé.

teu tempo. Tempo do Senhor levantar uma nova geração. Geração que está vencendo seus limites. E para a glória do teu nome, rompendo em fé. Aleluia!

A cada dia precisamos romper em fé. Se você crê, Deus pode realizar o impossível na sua vida. Se você crê, peça para o Espírito Santo gerar em você o amor, a alegria, a paz, a perseverança, a paciência, a bondade, a fé, a humildade, a mansidão, o domínio próprio, a coragem e a intrepidez que você precisa para vencer e vencer. Quero convidar você a entrar conosco neste momento de oração, a interceder por vidas que precisam de um milagre, porque para Deus não há impossível. Vamos orar. Senhor nosso Deus, maravilhoso Pai, a Tua palavra diz que a palavra ainda não saiu dos nossos lábios e o Senhor conhece ela toda. A Tua palavra diz que a Tua misericórdia, as Tuas misericórdias se renovam a cada manhã. A Tua palavra declara que tudo que pedirmos ao Senhor nosso Deus, em nome de Jesus, o Senhor realizaria. A Tua palavra diz, pedi e dar-se-vos-á. Buscai e encontrarei, bater-se e abrir-se-vos-á. Porque aquele que pede, recebe, aquele que busca, encontra, aquele que bate, abre-se-á. A Tua palavra declara que tudo é possível para Ti. Que não há nada impossível para o Senhor. Por isso clamamos agora por aquelas pessoas que precisam de um toque do Senhor, de cura, Senhor. Visita os hospitais, visita esse teu filho, essa tua filha que está no leito de enfermidade. Alguns estão se recuperando de cirurgia, alguns estão na fila para fazer a cirurgia. Que a mão poderosa do Senhor venha se manifestar, operar o milagre, manifestar a sua glória. Libera uma palavra de cura agora, Senhor. Como o Senhor fez com o centurião romano, o Senhor liberou uma palavra e o servo dele foi curado. Que o Senhor libere uma palavra agora em relação ao teu filho, a tua filha que está sofrendo dores, papai. Está tomando a morfina e não está tirando a dor. Que o Senhor libere uma palavra de cura deste câncer. A cura, Senhor, deste Alzheimer, a cura, Senhor, desta demência, a cura desta enfermidade que a medicina declarou que não há medicação, não há como ter a cura. Mas o Senhor é o Deus do impossível. Ministra este milagre na vida desta família. Clamamos por aqueles que precisam de uma porta de emprego aberta, Pai. Abre a porta do emprego para o teu filho e para a tua filha. Clamamos por casais que estão falando, pensando, planejando a separação e divórcio. Que o Senhor venha com o seu amor, com a sua graça, restaurar este relacionamento. Colocamos os filhos que querem sair de casa, brigados com seus pais. Ah, Deus, visita o coração desse filho. Converte o coração desse filho junto ao pai. Converte o coração desse pai junto ao filho. Pai, eu quero colocar os teus filhos que estão afastados das igrejas, porque a igreja é lugar de oração, de adoração e meditação na palavra. Traz os seus filhos de volta à comunhão, Senhor. Traz os teus filhos de volta à família da fé. Abençoa este lar, abençoa o nosso ouvinte, abençoa aqueles que estão ouvindo esse programa nesta manhã. Abençoa espiritualmente, fisicamente, emocionalmente, financeiramente. O Senhor é o Deus da multiplicação, o Senhor é o Deus da restituição. É o que eu te peço, Deus, em nome de Cristo Jesus. Amém. Que você tenha uma quinta-feira abençoadíssima em nome de Jesus. Até amanhã com o programa Palavra de Vida.

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1: 8:31. 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
1: Obrigado, meu parceiro.
2: Oito e cinquenta e sete.

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9h07, começando por aqui o Manhã Timburi, muito animado, chovendo lá fora, mas aqui dentro, olha, quentinho e muita música boa para vocês. 9h07, começando o Manhã Timburi, Marli Borges juntinho com vocês até o meio-dia, através da 98.5, a sua melhor companhia. Hoje, quinta-feira, né? Quinta-feira, e a gente começa aí com música boa. Quinta-feira, já começa aí o final de semana, né? Hoje, quintou por aqui e com esses dias de feriado e tudo mais, já embalamos aí no, na sexta-feira, né?

É muita felicidade. Muito obrigada pela companhia, por mais uma manhã nós estarmos juntinhos aqui, começando mais um programa abençoado por Deus, né? Muito obrigada, Deus, pela chuva. Tem pessoas achando que é muita, mas Deus sabe todas as coisas, né? Mais uma manhã chuvosa em Andirá. E aí, na sua cidade, como está? Lá no Amazonas, muito fogo, né? Nada de chuva e aqui bastante chuva, graças a Deus aí. E hoje começamos a nossa manhã aí bem friazinha, tá? Foi em torno de 15 graus. Agora a gente está com 19 graus de temperatura. A máxima hoje chega a 28 graus, então vai ser bem tranquilo, né? Nada de calor hoje. Não sei nem se o sol vai aparecer hoje, porque tá chovendo, né? E promete chover ao longo do dia aí. E tem chovido bastante aqui na nossa região, né? Então, não sei nem se o sol vai aparecer hoje, talvez no final da tarde, né? Um solzinho aí. De manhã, fala-se que vai ter sol, mas por enquanto só chuva aqui na nossa cidade. E aí, na sua cidade? Chuvinha também? Como está? Friozinho? Mas está muito bom, né? Começamos por aqui com música boa, trazendo muita alegria para essa manhã de quinta-feira. Quinta-feira hoje, dia 15 de outubro de 2026, nosso ano que já está acabando, né? Faltam aí mais 2 meses para terminar o ano só, hoje dia 15. Quando chega dia 15 de dezembro, já praticamente acabou o ano, né? Começa aí as festas e tudo mais, a gente nem vê o mês passar. E hoje nós comemoramos o Dia do Professor, data importantíssima, né, para homenagear essas pessoas tão maravilhosas, pessoas aí tão queridas, que nós precisamos muito, né? E parabéns pelo dom aí de ensinar. Qual seja a profissão, precisa, né, de um professor, precisa de alguém que ensine. E hoje também é o Dia do Neurologista, e como a gente tem precisado dos médicos aí, neurologistas também, né? Nesse tempo agora, pós-Covid, o que a gente vê aí é muita fila nos neurologistas aí. Muitas pessoas desenvolveram várias síndromes, né? Depois do Covid. E aí precisa-se muito do neurologista para estar atendendo a todos. Então, dia feriado nacional? Hoje não. E aqui em várias cidades a gente já comemorou, já fez aí o feriado do Dia do Professor junto na segunda e na terça. Aqui em Andirá foi segunda e terça, não sei como foi aí no seu estado, mas aqui no estado do Paraná já foi comemorado aí nas escolas. Nós tivemos feriado na segunda e na terça. As escolas não trabalharam aí, não funcionaram para comemorar o Dia do Professor. Muito importante, né, essa data. E a origem do Dia do Professor, a data homenageia a criação das primeiras escolas do ensino elementar no Brasil. Escola de primeiras letras, por meio de uma lei assinada pelo Imperador Dom Pedro I, em 15 de outubro de 1827. A comemoração foi oficializada em todo o país em 1963, por meio de um decreto sancionado pelo presidente João Goulart. Bom demais, né? Excelente, parabéns aí a quem cuidou para que houvesse uma data específica aí para a gente estar homenageando a esses professores tão importantes nas nossas vidas, né? Com dedicação, energia e paixão pelo ensino, o professor de educação física, de qualquer que seja a área, inspira alunos e adotarem hábitos saudáveis e valorizar valores fundamentais como disciplina, cooperação e superação. Esses textos valorizam quem, com orgulho e esforço diário, transforma a educação física em ferramentas de vida. A dedicação do professor de educação física em promover um estilo de vida saudável e ativo é admirável. Seu trabalho é fundamental para garantir que os alunos têm uma vida equilibrada e saudável. Essas são algumas das funções, né, de professor. Professor de educação física, o professor de química, o professor de inglês, o professor de matemática, português. Todos os professores aí são
pessoas que nós precisamos todos os dias, né? Então, parabéns pelo seu dia, tá? Parabéns por essa data tão especial. E o orgulho de ser o professor aí, ou de termos acesso ao professor, né? É muito importante, principalmente para as crianças, mas a gente precisa de professor em todas as áreas, as idades da nossa vida e quanto vivemos, quer seja na infância, na adolescência, na juventude, depois também na melhor idade. E quantas pessoas a gente vê concluindo a faculdade aí com 70, 80 ou 90 anos, né? Que quis concluir aí o seu estudo. Então, parabéns a todos os professores. Muito obrigada por sempre estar aí nos ajudando, cuidando de cada um de nós, né? Excelente manhã a todos vocês. Bom dia, bom dia, bom dia, Andirá. Bom dia a todos vocês que estão nos ouvindo, onde quer que seja, através da internet, através do rádio. Bom dia, Bandeirantes, Barra do Jacaré, Santo Antônio da Platina. Bom dia, Arapongas, Londrina. Bom dia, lá em Londrina, para o pessoal, é Yuri, né? Lá na lanchonete, que fica lá ouvindo rádio todos os dias, lá em Londrina. Nosso muito obrigada pela sua participação sempre, tá? Bom dia, Judite, na Bahia. Bom dia, Dolores, em São Paulo. E a todos que nos ouvem pela internet. Bom dia, aqueles que nos ouvem pelo rádio, aqui em Bandeirantes, Cornélio Procópio, Itambaracá, Patrimônio, Alphaville, Recanto Feliz, Cambará, sul do estado de São Paulo. Bom dia a todos vocês. Barra do Jacaré, bom dia. Que Deus abençoe o dia de cada um de vocês. Muito obrigado por estar juntinho conosco. Bom dia, o pessoal do agro. Bom dia, o pessoal da construção civil. As nossas amigas diaristas. Ao pessoal aí que trabalha, quer que seja na sua casa ou fora dela, né? Nosso bom dia tudo especial. Está descansando? Bom dia às nossas amigas cozinheiras que estão aí todos os dias juntinho conosco. O pessoal que está na fábrica, no comércio, onde você estiver. Bom dia, excelente manhã a todos vocês. E olha, já vou de música boa aqui juntinho com vocês para animar a nossa manhã. Com Maiara e Maraísa, Rio Negro e Solimões. Já só organizar aqui o nosso áudio.

0: 9 horas e 18 minutos. Boa demais, né? Rio Negro e Sonimões, junto com Maiara e Maraísa. Tudo de bom, as músicas do... Já é, cada um sozinho já é bom, quando junta aí é bom demais da conta, né? 9 horas e 18 minutos por aqui. Já vou começar atendendo aos nossos amigos aqui, mandando um grande abraço para todos que estão participando aqui do Manhã Timburi. A Luzia, lá em Luzia Dias, em Palmital, São Paulo. Bom dia, Luzia. Excelente manhã para você, tá? Um ótimo dia. Muito obrigada pela sua participação sempre. Ela mandou mensagem para a gente aqui de bom dia. Muito obrigada. Maria de Fátima também. Bom dia. Que a felicidade não dependa do tempo, nem da sorte, nem do dinheiro. Que ela possa vir com toda a simplicidade e de dentro para fora. E cada um... para todos, de cada um para todos. Feliz quinta-feira, muito obrigada, Maria de Fátima. Uma feliz quinta-feira para você também, cheia aí de bênçãos, tá? Nossa amiga Mariana Martins de Aquino. Bom dia, Mari, tudo bem? Bom dia, tudo bem? Manda para mim a música do Rick Renner, ela é demais. Um ótimo dia, muito obrigada. Um beijo na sua princesinha, tá? Lígia Maria Ieda, juntinho com a gente aqui também. Bom dia, tudo bem com você? Sou a Lígia Maria Ieda, peço uma música, aleluia, uma música gospel, aleluia. Deus abençoe sempre sua vida, todos da Industrial, e uma ótima quinta-feira. Muito obrigada, Lígia, um ótimo dia para você também, tá? São 9 horas e 20 minutos, eu vou para o intervalo comercial e eu já volto tocando música para vocês. Bom dia, excelente manhã a todos vocês.
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0: 9h32.
1: 9h32, voltando por aqui. E olha, novidade, vou falar para vocês. Nós vamos sortear um bolo para os professores hoje. Então, se você tem professor aí na sua família, se você quer levar um bolo especial aí para o professor, deixa o nome dele aqui, que você está sorteando um bolo aí recheadíssimo para um professor aí em especial, tá certo? Manda para cá o nome do professor do seu filho, seu professor mesmo, ou aquele professor que já te deu aula, que você tenha maior consideração por ele, manda aí que a gente vai estar sorteando aqui um bolo super especial para o professor que você deixar o nome aqui, tá certo? Muito bom, 9h33. Vamos voltando por aqui, ouvindo mais os pedidos dos nossos amigos e tocando música. Já vou tocar já aqui para nossa amiga Mari Martins, que já pediu música cedinho. Ela é demais com Rick Renner. Rick Renner, ela é demais. A Mari ama essa música, sempre pede pra gente aí essa música, ela é demais. Quase todos os dias, né, Mari? Com o Rick Renner. E eles cantam muito mesmo, né? Vamos esperar que o Renner continue cantando aí, porque os dois juntos faziam uma dupla muito linda, mas eu acredito que o Renner também canta bem, que ele consiga aí continuar, assim como fez o Daniel, fez o Leonardo, né? Eram duplas aí que não se encerraram quando o parceiro faleceu, né? Então, esperamos que o Renner continue aí cantando muito e alegrando o coração de muita gente ainda, né? Vamos, bora lá? Sidney Cheiroso, nosso amigo, bom dia, que a paz do Senhor invada a sua manhã e o seu dia. Amém, Jesus, o seu também, tá? Bom trabalho para vocês, obrigada, viu? Sempre, Sidney. E ele deixou mensagem aqui para os amigos também. Vamos lá. Vamos ouvir aqui o que ele deixou aqui de mensagem para os seus amigos aí, todos especiais, né? Nessa manhã chuvosa aqui em Andirá, de quinta-feira.
2: Bom dia, Marli. Gostaria de ouvir a música do Barbosa, Irmã Valadeia, Maria do Carmo, Leandro Sandré, minha mãe de Sérgio, para o Cleito, para Rosa, para Lívia, para Bim, para o companheiro de Zerteiro, para Zé Lé, para Cátia, para Eva, e para o Gordinho, para o Barela, para o Dielo, o pintor do Jardim Paraná, para o Oséias, para a Criozinha, mora na Industrial, e para toda a equipe da rádio.
1: Muito obrigada, Sidney. Excelente dia para você, tá? Para todos os seus amigos. Muito obrigada pela sua participação sempre, tá? Vamos agora ouvir a Maria Aparecida dos Santos Campos. Bom dia, Maria. Tudo bem?
3: Bom dia, Marli. Eu queria pedir uma música que no trânsito eu chorei. Eu quero pedir para Helena Sodré, para Sandra, para Ellen, para Maria, para Odete, para Beatriz, para Camila, para Rose, para Sandra, para todos que gostaram da música. Um abraço, Marli.
1: Muito obrigada.
3: Eu sortei ontem.
1: Olha, então é Renan e Raí, Chorei no Sinal, essa música, tá bom? Juninho Zóio, bom dia. Já está por aqui também.
4: Bom dia com Jesus. Deus abençoe seu
1: bom
4: dia.
1: Bom dia.
4: Eu queria pedir uma música. O Guilherme, Flash. Ofereço para Silvio Francisco, para Joana Chaves, para o Rock, para o Bico, Luciano Trovelo, Zói Pedreiro, JM, Denner Morango, Diego, entregador do Carol Tinto, Barriguinha, para Ana Paula, para Júlia, para Fran Morena, para todos da Vila Industrial, para todos da Rua Paraná, para todos os amigos do Zóio, para todos do grupo Amigos do Pintor, para todos que gostarem da música, tamo junto, um abraço. Juninho Zói Pintor, de Andirá, Paraná, para o mundo.
1: Beleza, Juninho, muito obrigada. Já eu toco para você também. A nossa amiga Conceição Alves também está por aqui. Bom dia, que Deus ilumine o seu dia e enche o seu coração de paz. Pode sim, ela falou se pode ser da filha dela, que é professora educadora especial. Com certeza, manda o nome aí que eu já anoto aqui E a gente vai fazer um sorteio bem legal aí para os professores, tá bom? A Rita Maciel também está por aqui. Quinta-feira para hoje, coragem, pensamentos leves e alegres. Sorrisos largos e muita paz. Tenha um dia abençoado. Bom dia, feliz quinta-feira. Só bênção, gratidão a Deus, com certeza. Respeito todas as profissões, cada um tem o seu valor, sua formosura, mas todas elas nascem de uma chamada professor. Ninguém é médico, advogado, dentista, engenheiro, doutor, sem passar pelo carinho, pela atenção e pelo amor de um professor. Feliz dia do professor. Muito obrigada, viu, Rita? Heron Vinícius Maciel, põe no sorteio, pode deixar, já vou colocar. Muito obrigada, excelente dia para você também. Conceição Alves, Érica Alves Osório, pode deixar, já vou colocar aqui para você, tá bom? Muito obrigada a todos vocês que estão participando. São 9 horas e 38 minutos. Vamos de música, vou tocar Ela É Demais com Rick Renner. Aí a gente vai para o intervalo comercial e eu já volto tocando mais músicas, tá certo? Bom dia, bom dia, bom dia, bom dia, Andirá.

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2: 9:42.
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1: 9h48. Informação importante para vocês aqui, vou trazer agora, olha. O Senado acabou de aprovar, aí agora os trabalhadores têm 2 dias de folga. Acabou de ser aprovada, então, a lei que garante aí aos trabalhadores 2 dias de folga, 6-1, né, que estava sendo votado. O Senado aprovou, então, a folga aí dos trabalhadores nessa manhã de quinta-feira, né, dia 15, aprovado, então, o fim da escala 6-1 aí. Foi nessa manhã, então, o Senado aprovou aí. A proposta foi aprovada por 75 votos a favor contra um nos 2 turnos de votação. O senador Hamilton Mourão, do Republicanos, foi o único a votar contra a proposta. Então, a partir de agora, vai.

0: Então, já está aprovado aí, os trabalhadores têm 2 dias na semana de descanso. Né? Antes era, trabalhava até sábado, agora trabalha até sexta-feira, viu? Então, vamos ver aí, já, a gente já traz todas as informações para vocês no Timburi Notícias hoje, ao meio-dia, trazendo todas essas informações aí, a PEC do fim da jornada 6x1, que alterou a Constituição para diminuir as horas de trabalho semanais de 44 para 40 horas. Também estabelece que é necessário garantir 2 dias de folga remunerada, um deles preferencialmente aos domingos, né? Então, porque às vezes tem lugares que não é no domingo a folga, né? 6x1 e vai trabalhando até chegar aí o dia da sua folga. E dessa forma, eles ainda colocaram lá que uma das folgas tem que ser no domingo. Então, se for assim, a pessoa estiver trabalhando e hoje for a minha folga, na quinta, na sexta, uma das folgas terá que ser no domingo, né? Então, ficou aprovada aí nessa manhã a mudança, então, para da escala 6x1, trabalhadores terão agora 2 dias de descanso. Muito bom. Vamos continuando por aqui com a nossa manhã animadíssima aqui. Agora eu vou tocar a música Renan e Raí, Chorei no Sinal, que a nossa amiga pediu. E a Conceição, professor de academia também pode, todos os tipos de professores. Quem é professor, quer... a Lígia Maria também aqui oferecendo, Marli Borges, feliz dia dos professores, para Sandra Subirá e Verônica, para Sandra Subirá e para Verônica. Muito obrigada, Lígia, pode deixar, vou estar anotando aqui, tá? Então, pode ser o professor da sua família ou o professor do seu filho. O importante é a gente estar aqui valorizando esse trabalho tão importante, né? Coloca aí o nome do professor que te deu aula já, que fez diferença na sua vida, tá bom? Vamos de música, então? Chorei no Sinal com Renan e Raí. Cidinha Barella, um beijo, viu, minha querida? Um ótimo dia para você.
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9 horas e 56 minutos. Música boa demais da conta, né? Renan e Raí, Chorei no Sinal. E tem gente que chora quando ouve essa música, né? Tem várias pessoas aí que são muito românticas e ficam esperando aí, aguardando para ouvir a sua música. Vamos continuar por aqui, trazendo, claro, né, informação, música boa, oferecimento, né, assim como a nossa amiga Alígia pediu aqui para mim uma música gospel. Olha ali, a gente não toca aqui, tá, Alígia, nesse horário, música gospel, mas eu vou ver se eu acho alguma aqui que se encaixa aqui na programação para eu poder tocar para você, tá bom? Tá valendo aí hoje, a gente está colocando o nome do professor, Lígia. Coloca aí o nome do seu professor para a gente estar sorteando um bolo, tá certo? Para eles. Vou tocar agora a música animadinha aqui para todo mundo. As Mocinhas da Cidade, com Carvalho e Mariano, para animar nossa quinta-feira, aí, já pela metade do dia, 9 horas, quase 10 horas já, próximo de sexta-feira, que já embala aí final de semana, né? Bom dia, bom dia.

0: 10 e 1.
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1: 10 horas e 8 minutos, voltando por aqui com vocês, lembrando, gente, estamos sorteando hoje um bolo aí para os professores. Deixe o nome do seu professor favorito aí para estar concorrendo a um bolo aqui na Timburi FM. A Conceição já deixou o nome dos professores, olha, é Érica Alves Osório, também Eric Leonardo Osório, Amanda Cristina Alves, esses são os nomes que ela deixou. Pode deixar os nomes aí que eu vou estar anotando aqui para a gente sortear daqui a pouco, tá? Aqui na Timburi FM, a sua melhor companhia sempre. A gente está acompanhando tudinho aqui o que está acontecendo aí fora da nossa cidade, o que está acontecendo na política, sempre trazendo as informações para vocês aqui, né? A gente sempre traz no Timburi Notícias, mas se for algo relevante, a gente traz aqui também, né? E hoje, aí agora, acabou de o Senado aprovar aí o fim da escala 6x1, que os trabalhadores tinham que trabalhar 6 dias para descansar um, né? Na verdade, muitas pessoas só trabalham no sábado até o meio-dia, né? Para dar o tanto de horas aí semanais trabalhadas. E agora foi aprovado, então, que tem que descansar 2 dias na semana. Então, acabou o 6x1 agora. Eu não sei, a gente tem que consultar os contratos aí, de quem fez contrato, como será, né? Se é contrato, se muda, se já muda imediatamente, mesmo tendo um contrato da forma que estava. Se é carteira assinada, eu acredito que muda, né? Se não, se for contrato, acho que tem que mudar o contrato para já começar aí com essa escala de 5x2 agora, né? 10 horas e 10 minutos, mas vamos conversar agora com quem entende do assunto aí, que é para você que está precisando de um suplemento alimentar. 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O Serginho traz todas as informações aqui para a gente. Bom dia, Serginho.
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1: 10 horas e 13 minutos. Muito obrigada, viu, Serginho, por estar aí trazendo essa informação tão importante pra gente. E agora, 10 horas e 13 minutos, vou tocar a música que o Juninho Zói pediu, Hugo e Guilherme Flash. E eu já volto atendendo mais pedidos. Lembrando do bolo, gente, conhece o professor aí, foi seu professor? Deixa o nome aqui para estar concorrendo a um delicioso bolo.

0: Maruana!
1: Muito bom. Hugo e Guilherme Flash. Esse foi pro nosso amigo lá, o Juninho Zóio, que pediu essa música hoje cedinho. Vamos atendendo agora a nossa amiga Vera Lúcia Marcidelli. Bom dia, Vera. Tudo bem com você? Já. Marcidelli.
2: Oi, Marli. Bom dia. Tudo bem?
1: Tudo bem.
2: Bem com vocês aí?
1: Tudo.
2: Aqui, graças a Deus, vai levando muita chuva, não enxuga roupa. Ô, Márcio, eu quero deixar o nome da professora que eu tenho como minha filha. A Márcia. Márcia Martins, eu queria deixar o nome dela, da Márcia Martins aí, tá bom? No nome do sorteio do bolo, tá? E eu tive também uma professora, hoje ela tá, judiação, bem de idade, assim, idosa, sabe? Ela foi minha professora também aqui na Santinês há muitos anos atrás, sabe? Pra você ver que eu já tô com 71, né? Ela já tá bem, é Ana Joaquina. Só que eu esqueci o sobrenome dela, sabe? Mas ainda ela está nesse mundão aqui. E da dona Miriedes também, Alves Neves, que foi minha professora. E a dona Miriedes, a dona Ana Joaquina, na época que eu era menina daqui da Santa Inês. E da dona Mari Carnes Alves Neves. Deixa o nome delas aí, tá bom? Que eu admiro muito, da idade que elas têm, ainda tá bem saudável, graças a Deus. A Márcia é Márcia Martins Angelim, tá? Deixa o nome dela aí.
1: Certinho, valeu. E olha que legal, né? Porque eu estava até escrevendo aqui, Angelim. Que legal, né? A professora mais idosa aí da nossa cidade, né? Também seria bem legal a gente saber quem é a professora mais idosa da nossa cidade, né? Mas parabéns aí a todos os professores, viu? E você pode ligar aqui, deixar o nome do professor para a gente estar colocando aqui e fazer o sorteio, tá? Vamos fazer o sorteio amanhã para dar mais tempo das pessoas participarem, né? Vamos fazer um sorteio amanhã então, tá certo? Que daí vocês conseguem aí participar, quem está ouvindo hoje e amanhã. A gente faz o sorteio amanhã então para todos aqueles que estão participando juntinho aqui conosco, falando aí do dia desse tão especial, que é o dia dos professores, né? Pessoas aí que deixam a sua família para estar indo à escola, ensinando, tendo paciência, todo aquele trabalho. Tem professores que tem que pegar na mãozinha, né? Até aqueles lá da faculdade fazendo pós, depois aqueles que já estão lá na frente, né, fazendo doutorado. Tudo tem que ter um professor aí para estar ensinando. 10:19, vou tocar agora, olha, Jades e Jadson, Jeito Carinhoso. E daí eu vou para o intervalo comercial e já volto atendendo mais pedidos. Bom dia a todos vocês que estão ligadinhos juntinho com a gente. Muito obrigada pela sua participação sempre.
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1: 10h22. 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

0: 10h32. E hoje, gente, tem inauguração em Andirá, viu? 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Bom dia, Aloysio.
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0: 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Vamos aí, 10 horas e 38 minutos. Vamos atendendo aos nossos ouvintes agora. A nossa amiga aqui, a Maria Aparecida. Eu já atendi a Vera. Ela mandou mais um áudio aqui pra gente. Vamos ver.
2: Oi, Marli. Bom dia. Tudo bem?
0: Não foi ela que mandou. Foi...
2: A Márcia é Márcia Martins Angelim. Tá?
0: Essa aqui
2: deixa
0: tá
2: o nome certinho. Dela aí.
0: É a, acho que é a Aparecida que mandou aqui que faltou o nome.
3: Ô Marli, a professora que eu esqueci de deixar o nome é Tereza Lourenço Tacone.
0: Ah, pode
3: professora
0: deixar.
3: Lá da Santinês, quando eu era menina. Ela agora ela aposentou.
0: Tá bom, então, já vou anotar aqui, tá bom, Maria? Muito obrigada, viu, pela sua participação. Quem está aqui junto com a gente também é o nosso amigo Marivaldo Ladeia. Bom dia, Marivaldo, tudo bem?
4: Bom dia, Marli, tudo bem, Marli? Manda a música do Renan e Raí, sempre, sempre. Ofereço para minha mãe, Maria do Carmo, meu amigo Sidney Cheiroso, Guido Pintor, Valdeci Cacita, Eva Custódio, Vanderlei Serafim, todos que estiver ouvindo a Tibor FM. Um abração, Marli. E para Judite, lá na Bahia, está sintonizada. Beleza, Marli? Tudo de bom.
0: Muito obrigada, Marivaldo. Excelente dia para você, viu, aí no seu trabalho. Um grande abraço para todos aí que estão nos ouvindo através do rádio, do seu veículo, tá? Nossos caminhoneiros que passam aqui pela nossa região, nosso muito bom dia. O pessoal que faz entregas aí, o pessoal que faz entrega nos supermercados, bom dia. Outro dia eu cheguei ali no mercado, o nosso amigo lá que faz entrega no supermercado da Láqua. Eu falei assim, ah, eu ouvi você mandando. Um grande abraço para todos vocês, viu, que ficam trabalhando o dia inteiro aí, fazendo entrega para lá e para cá. E ouvindo a Timburi FM, nosso muito obrigado a cada um de vocês. Um beijo no coração, viu? Eva Pascoal também mandou mensagem aqui para gente. Um bom dia abençoado para você e um beijo. Muito obrigada, viu, Eva? Excelente dia para você também. A nossa amiga Elisângela, bom dia. Quero ouvir uma música com Raí. Pode deixar, já vou tocar aqui pro nosso amigo agora, o Marivaldo, sempre, sempre, e daí eu já toco para você, tá? Primeiro eu vou tocar uma música aqui com o Eduardo Costa, pro nosso amigo Sidney Cheiroso. Eduardo Costa, Imagina Eu. Boa demais, né?

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0: 10 horas e 51 minutos, voltando por aqui juntinho com vocês. E olha, já tem aí mais pedidos de música e estava conversando aqui com a Andrelina Caroba no telefone. E a Andrelina falou que o seu José tá bravo comigo, que eu tô aqui anunciando as marmitas e a Andrelina Caroba não tá querendo cozinhar não, tá querendo só pedir marmita, uma marmita melhor do que a outra. E aí, aproveitando aí, né, os temperinhos super especial das marmitarias, ela falou assim que aí ela não faz comida, eles têm que pedir a marmita. E o seu José Francisco falou para ela assim que já está ficando bravo, quer comer comidinha feita lá em casa, e ela só na marmita. Mas aí que é bom, né? Quando a marmita é boa, a gente tem que pedir mesmo. E como a marmitaria Maná, que inaugurou hoje aqui em Andira, que é restaurante também, viu, gente? Você pode pedir aí ou pode ir lá comer, degustar lá sua comidinha lá no local, tá? Quem ligou pra gente agora foi a dona Dorvalina. Ligou não, mandou mensagem, né?
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0: E é claro que
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0: Parar o cantante aqui, pra gente colocar a dona Dorvalina aqui pra gente ouvir qual é o pedido dela, né?
2: Oi, Marli.
0: Olá, Marli. Bom dia. Tudo bem?
2: Ô, Marli, eu queria ouvir a música do Leonardo. É, liga lá em casa. Ofereço para todas as meninas, Marli. Lá ali do supermercado Arcanjo. Para Rosa, para Marta, para Dani. Para aquela outra mulher que tem lá também. Não sei o nome dela.
0: Zilma.
2: Eu vou lá, vai diretão no mercado. E esquece de perguntar para a mulher o nome dela. Mas tá bom então, Marli. Aí você põe meu nome no sorteio. E ofereço para você também, daí da rádio. Tá bom, Marli?
0: Beleza.
2: Deus abençoe, Marli.
0: Obrigada,
2: Deus,
0: minha querida.
2: Bom serviço.
0: Obrigada, Deus abençoe, tá? Muito obrigada pela sua participação. Lígia Maria, bom dia, tudo bem? Peço uma música romântica sertaneja com Cleito Camargo, Selvagem. Feliz dia para a professora Sandra Verônica. Muito obrigada, Lígia. Excelente dia para você também, tá? Joyce Lígia. Beleza, a Joyce está pedindo para participar do grupo. A gente tem um grupo aqui da Timburi, um grupo no WhatsApp. Você que de repente não sabe, aí tem um grupo de WhatsApp onde o pessoal vende alguns produtos. A gente sempre coloca as informações também lá. Então, se você não está participando, é só entrar lá, tá bom? Quem ligou então para a gente foi a Andrelina Caroba, oferecendo para o seu José Francisco Elero, para a Helena Sodré, para a Rosalinda, lá da Vila Americana, para todos os ouvintes, para todos nós aqui da rádio, nosso muito obrigado sempre, viu? A todos vocês. Vamos de música então? Tem que tocar música aqui para o Marivaldo. Marivaldo Ladeia. E também a música que a nossa amiga pediu, Liga Lá em Casa. Vou tocar, então, Sempre, Sempre Tu e Liga Lá em Casa. E já volto aí atendendo mais pedidos, tá bom? Bom dia, bom dia, bom dia!
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0: 11:03. Muito bom dia a todos vocês que estão juntinho com a gente. Toquei então com Raí, Sempre, Sempre, e com Leonardo, Liga Lá em Casa. Nós vamos para o intervalo comercial e eu já volto tocando mais música para vocês. 11:03. Bom dia.
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6: 11:03.
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0: Vamos voltando aqui, atendendo a nossa amiga Jandira Mariano. Bom dia, Jandira, tudo bem com você? Vou começar a minha sexta-feira com essa frase. Hoje é quinta-feira, vamos começar a quinta então, né? Quinta-feira com essa frase. Nada é mais forte que ver Deus operar onde todos diziam que era impossível. Bom dia, excelente dia para você, tá, Jandira? E é claro que ela mandou aqui mensagem para os amigos também. Bom dia, Jandira.
1: Bom dia, Marli. Tudo bem? Deus te abençoe. Jandira Mariano. Pedi uma música, Amado Batista, pode ser qualquer um, se der, viu, Marli? Prestei para o Nivaldo, para a Odete, para a Liana, para a Lourdes de Oliveira, minha cunhada. E para todos vocês, para você aí também, viu, Marli? Para todas as ouvintes que gostarem da música, tá? Um abraço, Deus te abençoe muito, muito. Um abraço, seu Heloísio. Tchau, tchau, minha filha, tchau.
0: Muito obrigada, Jandira. Excelente dia para você, tá? 11 horas e 12 minutos. A gente vai aqui tocando música aí, trazendo informações para vocês também do comércio, né? 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Vamos de música então? Vamos, 11 horas e 13 minutos, né? Sempre aqui buscando tocar as músicas mais animadas, né, gente? Para que a gente tenha uma manhã muito, muito boa, sempre muito alegre aqui juntinho com vocês. Vou tocar agora Zezé de Camargo, Dou a Vida por um Beijo. Eu já volto tocando mais músicas.

0: 11 horas e 18 minutos dessa manhã maravilhosa aqui em Andirá, com uma chuvinha. Agora até que já diminuiu aí a chuva, já está mais tranquilo, né? E aí da sua cidade, como que está? Está chovendo? Aqui está uma manhã maravilhosa, muito gostosa, fresquinha aqui pra gente, tá? Então, tudo de bom, né? Você acordar aí. Tem pessoas que não gostam de tanta chuva assim como está acontecendo aqui. A gente tem visto aí bastante lugares aí alagados em São Paulo e no sul do estado do Paraná também, mas tem os que gostam também de bastante chuva, né? E hoje está uma manhã muito boa aqui em Andirá, muito agradável. A temperatura máxima deve ser 28 graus. E já no Timburi Notícias, aí o Aloysio traz todas as informações aí do clima, do tempo, como vai ficar aqui na nossa região, mas eu acredito que ainda vai ter um pouquinho mais de chuva, né? Mas já ele fala essas e outras informações para a gente no Timburi Notícias. Agora, falar para você aí que quer presentear o seu professor aí, que você se lembra, manda o nome para nós, que a gente vai sortear um bolo delicioso, tá? Para o professor aí que atuou, quer seja hoje, está trabalhando ou já trabalhou aí na educação, né, ensinando aí a você a como a ler, a escrever, como fazer contas, né, pode ser em qualquer área aí que o professor esteja atuando ou já atuou, né, pode ser que seja um professor que já trabalhou na área da educação ou que volta. O pessoal perguntou, pode ser professor de academia? Pode ser professor de academia. O Aloysio já foi professor de pilotos, ele era instrutor de pilotos. Então, são maneiras diferentes, mas são professores, né? Então, o professor lá da academia também é, porque ele fez toda uma faculdade, está lá, ali, cuidando das pessoas para que elas façam o exercício todo correto, né? Então, está ensinando também, né? Professor de culinária também é professor, né? Então, assim, sendo professor aí, pode mandar o nome aqui que a gente vai estar anotando para estar concorrendo a um delicioso bolo que os professores merecem, né? Vou tocar agora Pião Tatuado, Geninho e Mariana Fagundes. E aí eu vou pro bloco comercial e eu já volto trazendo mais música para vocês. Então, Pião Todo Tatuado, Geninho e Mariana Fagundes. Pra animar a nossa manhã.
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0: 11:32.
1: 11:32, voltando por aqui, continuando atendendo os nossos ouvintes. A Isabel Cristina Vieira está ligando aqui, ela mandou mensagem. Bom dia, Marli. Eu gostava muito da professora de matemática do Colégio Barbosa Ferraz, Aurora, não sei o sobrenome dela. Hoje ela é aposentada. Eu conheço a Aurora, é a irmã da Alair. Eu pode deixar que eu vou me informar sobre o sobrenome dela e colocá-la no sorteio, tá? Para você que está chegando agora junto com a gente, eu estou realizando o sorteio de um bolo para os professores aí. Coloca o nome do professor, seu professor aí, quem já foi professor ou está como professor, que a gente vai estar sorteando amanhã, tá? Eu faço o sorteio de um bolo aqui para os professores, tá? Para os professores, não. Um professor vai ser sorteado, mas a gente sorteia no meio do nome dos professores aí. Homem, mulher, aquele que está aí atuando, aquele que já está aposentado, tá valendo, tá bom? 11:33, e eu vou aqui ouvindo a nossa amiga, a Maria do Carmo, que mandou mensagem aqui pra gente. E tem mais gente que ainda não mandou mensagem, né, hoje. A nossa amiga Helena Sodré ainda não mandou mensagem pra gente. Tem algumas pessoas que eu acho que dormiu um pouquinho mais devido à chuva hoje, não é isso? Bom dia. Bom dia, Maria do Carmo. Tudo bem?
2: Bom dia, Marli. Paz do Senhor. Paz do Senhor, Maris. Bom dia, Lu. Bom dia para todos os ouvintes da Timburi. Que vocês tenham um bom dia, um dia abençoado de Deus, Marli. Se puder tocar o Amar Batista Peão de Obra, para o filho Marivaldo, para o amigo Cheiroso, para o Denis, para o Juarez, para a Cristina, para a Roseli, para o Vanderlei, para a Danister, para a Judite, para todos que estão ouvindo, tá? Para vocês da rádio, viu? Você tem um bom dia, fica na paz. Marli, e o nome da professora Alessandra Farinha, tá? É muito minha amiga.
1: Que tá bom? Obrigada, viu? Obrigada por estar aí juntinho com a gente. Pode deixar, já eu toco aí, então, Peão de Obra com Amado Batista, oferecendo para todos, né? Da construção civil, o pessoal aí da construção civil, que é bem ampla, tem os pintores, tem os serralheiros, carpinteiros, tem... O pessoal que coloca piso, o pessoal que faz concreto, tem um pessoal aí que só coloca o piso, tem outros que só fazem calhas, outros só encanamento, o eletricista, os pintores, até a obra ficar pronta aí, envolve muitas mãos, né? Então, parabéns aí pelo trabalho sempre de vocês, um grande abraço. Vou tocar então Peão de Obra, com o Amado Batista e oferecendo para todos aí da construção civil, viu?

0: 11 horas e 39 minutos. Vamos continuar atendendo aqui a Jandira. Jandira mandou áudio pra gente. Faltou alguma pessoa aí para você colocar na listinha do bolo, Jandira? É isso? Bom dia novamente.
1: Oi, Marli. Ah, eu não tinha ouvido falar do professor. Ah, eu queria colocar a minha sobrinha, né?
0: Pode falar.
1: É a Andréia Silvestrini, né? E ela é professora também. E a Lourdes de Oliveira Santos Rodrigues, é uma amiga minha, ela está aposentada, sabe? É uma grande professora, foi do tempos do 69. Então, mas ela é aposentada já. Alô, Marli, se puder pôr as duas, você coloca, se não, não tem problema, pode ser qualquer uma das duas que faz, tá valendo. Falou, Marli, Deus te abençoe, filha, tchau, tchau.
0: Pode pôr as duas, pode até pôr mais, se você quiser, não tem problema não, pode colocar quantas vocês quiserem, quantos professores, professoras que vocês quiserem aí, e a gente vai acrescentando aqui na nossa listinha, e eu faço o sorteio amanhã de manhã para vocês, tá? Aí, para nós sortearmos um delicioso bolo aí para os professores, em comemoração a esse dia tão especial, que é o dia de hoje, que nós comemoramos o dia dos professores, né? Apesar de não ser feriado hoje, porque eles já, hoje, não, na verdade não foi feriado, mas foi um feriado facultativo, né? Que acabou não tendo aula aí na terça-feira, e hoje tem aula normal aqui na nossa cidade, tá? Que nós queremos é parabenizar a todos os professores aí que estão aí trabalhando, aqueles que já estão aposentadinhos aí, aqueles que já nem estão mais no nosso meio, mas fizeram parte aí de uma história muito bonita da nossa cidade, nas nossas vidas. A gente quer, de alguma forma, sempre homenageá-los, né? Uma profissão tão linda e tão importante para nós. 11 horas e 41 minutos, nós vamos para o intervalo comercial. Em instantes eu volto trazendo mais música para vocês.
2: 11h41. 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

0: 11:50.
1: Já tocou essa aqui, deixa só atender aqui os nossos amigos. E olha, tem mais um brinde para os professores, que eu vou sortear amanhã para os professores. É um brinde lá do Cantinho do Sabor, tá? Eles deram um brinde também para a gente estar sorteando, e eu faço o sorteio amanhã para os professores. Então, se tem algum professor aí que você quer homenagear, manda o nome aqui para nós, para a gente poder estar colocando na lista, tá? Vamos ver o que, que o nosso amigo Marivaldo Ladeia mandou para a gente. Bom dia novamente, Marivaldo.
2: Bom dia, Marli. Tudo bem, Marli? O nome do professor, Marli, da professora, é Dolores de Jesus Dutra Pinto. Dolores de Jesus Dutra Pinto. Beleza?
1: Beleza. Tô anotando aqui já. Dolores de Jesus Dutra Pinto. Pode deixar. Já tá anotadinho aqui, tá? Tem mais um brinde agora, também lá do Cantinho do Sabor, para você aí, que tem deliciosos brindes

guloseimas também, tem bolo, tem bombons, tem muitos produtos deliciosos. Aí a gente vai estar fazendo sorteio, então, amanhã, desses produtos deliciosos para o professor ou para a professora aí que for sorteado. Pode deixar o nome, tá? Amanhã a gente sorteia aí na parte da manhã. 11 horas e 51 minutos, e acreditem, já está na hora de eu ir embora. Infelizmente, né, a hora passa muito rápido enquanto a gente está por aqui. Eu já estou indo embora. A gente já vem aí com o Timbri Notícias, a Luiz trazendo as informações do clima, trazendo tudo aí sobre a previsão do tempo, se vai chover, se não vai, se vai esfriar, também a cotação agrícola. Depois a gente traz informações do esportes também com Luciano Henrique. Eu venho trazendo informações da polícia. O Aloysio também traz informações nacionais e internacionais. A gente já traz para vocês as informações do fim, então, do 6x1, né, que eram 6 dias trabalhados e descansados, sava 1. Então, hoje foi aí, o Senado aprovou. Então, agora se trabalha 5 dias, descansa 2, a gente traz tudo para vocês. O Papa também passou bem, dormiu bem à noite. A gente já traz no Timbri Notícias também para vocês, tá? Todas as informações. Tem informações também daquele caso aí que estavam roubando ferramentas em casa, aqui em Andirá, betoneiras, né? Foi apreendido lá em Palmital um sujeito que estava receptando ferramentas, e tinha ferramentas daqui de Andirá, que tinha sido roubado essa semana. Foi encontrada lá em Palmital, em São Paulo, tá? A gente traz essa e outras informações para vocês daqui a pouquinho no Timbri Notícias, em instante, tá? 11 horas e 53 minutos, eu vou embora, mas eu já volto aí no Timbri Notícias, juntinho com a Luiz, com o Luciano, trazendo todas as informações para vocês. 11 horas e 53 minutos, vou deixar a música aqui da programação. Beijo no coração, até amanhã. Tchau, tchau.

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Olá, muito boa tarde, são 12 horas e 12 minutos, estamos entrando no ar com mais uma edição do Timburi Notícias, edição de hoje, quinta-feira, 15 de outubro de 2026, hoje é dia do professor, hoje é dia do mestre, é o mestre com carinho, hoje é dia do professor. Hoje nós vamos trazer informações meteorológicas, vamos trazer também informações aí da polícia, as principais ocorrências policiais, vamos trazer a cotação dos principais produtos agrícolas da nossa região, também lá de Chicago, vamos trazer ainda a cotação das principais moedas que circulam no país e também vamos trazer aqui as principais notícias, né? Aprovada aí a escala 6-1, todos os partidos, acho que parece que um senador votou contra só, mas todos os partidos votaram a favor aí dessa medida. Hoje, quinta-feira, olha a previsão do tempo para hoje, ainda de um pouquinho de chuva, mas parece que já está indo embora. A previsão era de ter mais 5 milímetros aí de chuvas acumuladas para hoje à tarde, né? E vamos ver. Não é a previsão? Não, hoje não. Hoje a previsão é de 15 milímetros ainda. Para amanhã, sexta-feira, sem previsão de chuva. Sabadão, também sem previsão de chuva. Vamos trazer aí as informações meteorológicas. Timburi Notícias, apresentação minha, Luísio Simone, Marli Borges Simone e também Luciano Henrique trazendo as notícias do esporte. E a Marli Borges, ela é responsável pelas imagens geradas aqui no Timburi Notícias. Vamos começando então falando aí da meteorologia. Temperatura mínima de hoje 20 graus, já foi, né? E a máxima será de, aliás, hoje foi de 18 graus, essa aqui é de ontem. 18 graus a temperatura mínima, máxima não passa dos 25 graus. Para amanhã, sexta-feira, mínima de 17 e máxima de 23 graus para amanhã, sexta-feira. Para sabadão, mínima de 15 e máxima de 25 graus. Para domingo, dia 18, mínima de 13 e máxima de 25 graus. Para segunda-feira, mínima de 13 graus também, máxima de 26 graus. Para terça-feira, dia 20, mínima de 14, máxima de 28. Para quarta-feira, dia 22, quarta-feira, dia 21, 17 a mínima, 21 graus a máxima, não passa dos 21. Aí na quarta-feira já temos 5 milímetros de chuva, previsão. Na quinta-feira, previsão de 13 milímetros. Na sexta-feira, a previsão é de 10 milímetros. No sábado, previsão de 23 milímetros. Domingo, previsão de 10 milímetros. Então, está aí. Vamos agora ao nascer do sol, às 5h49. Pôr do sol hoje, 18h26, 12 horas e 37 minutos de luz solar. Vamos agora aumentar, vamos trazer as informações, como está a situação agora. Vamos ver. Olha, no momento, temperatura de 23 graus, o vento sopra bem tranquilo, 11 km por hora, ele vem do nordeste, 0,30 graus, 30 graus. Visibilidade maior que 10 km, o teto está em 1.500 pés, 1.015 hectopascal é a pressão atmosférica e a umidade relativa do ar está em 78%. Vamos agora à economia, o mercado agrícola, segundo o Deral Cima, o Sistema de Informações de Mercado Agrícola, a soja ontem fechou em alta de quase 1,49%, a R$ 136, R$ 2 de alta.
O Milho Amarelo, em todos os núcleos regionais aqui do Norte do Paraná, também fechou em alta. Aliás, fechou estável, R$ 51,00. O trigo PH 76, R$ 78,00 em todos os núcleos regionais do Norte do Paraná. A soja, ontem fechou em R$ 1.400,00 em Apucarana, Cornélio Procópio, Londrina e Maringá. Jacarezinho, R$ 1.430,00. A cotação das principais moedas que circulam no país. O dólar fechou em R$ 5,03, alta de 1 centavo. No momento está operando em alta maior, a R$ 5,05. O euro fechou ontem em queda de 1 centavo, a R$ 5,61, mas no momento opera em alta de 5 centavos. A libra esterlina fechou em R$ 6,64, queda de 2 centavos, mas no momento opera a R$ 6,70, subindo 6 centavos aí de real por libra. 1.000 pesos argentinos valem hoje R$ 3,40. Na Bolsa de Chicago, a soja industrial tipo 1 fechou ontem em queda de 0,54%, a 12,77. Então, ontem ela teve uma pequena queda, só não foi maior aí por conta da pequena alta do dólar, né? O dólar ontem subiu aí um pouquinho, aí fez com que ela também não desse tanto. Caiu 49 centavos de real por saca de 60 quilos. Fechou a 12,77, que daria R$ 141,61.

0: O milho amarelo, tipo 1, ontem fechou a R$ 4,82, alta de 0,20%, subiu um centavo apenas, o que daria 45 centavos de alta. O momento opera em queda de 2 centavos, está a R$ 4,80. O trigo PH76, ontem subiu 0,60%, a R$ 7,73, o que daria R$ 74,63. O boi em pé, preço por arroba de 15 quilos, R$ 363,00, Cornélio Procópio, jacarezinho R$ 385,00, ontem subiu R$ 5,00 por arroba em jacarezinho. A vaca em pé, ontem subiu em jacarezinho R$ 10,00, foi para R$ 345,00, quase R$ 1,00 por quilo. Cornélio Procópio R$ 332,00. O suíno em pé, preço por quilo vivo R$ 5,50 em Cornélio, jacarezinho R$ 6,15. O bezerro segundo Scott Consultoria, os bezerros não tiveram alterações ontem. Fechou o Nelore macho a desmama R$ 3,345. O bezerro Nelore de um ano R$ 3,945. O garrote Nelore R$ 4,436. Boi magro Nelore R$ 5.106. O bezerro mestiço macho, a desmama ficou em R$ 2.915, mestiço de um ano R$ 3.312, garrote mestiço R$ 3.770 e o boi magro mestiço R$ 4.340. Essas foram as principais cotações. Daqui a pouquinho a gente volta. Agora vamos a um rápido intervalo comercial. Não sai daí não, é VaptVult.
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2: Meio-dia e 22.
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0: 12 horas e 26 minutos, 12 e 26. Boa tarde, Luciano.
1: Boa tarde, Aloysio. Boa tarde a todos os nossos ouvintes que nos acompanham através da rádio, né, 98,5, e também pelas nossas plataformas digitais e através aqui do nosso canal no YouTube, pessoas que nos assistem. Eu falo assim, né, Luiz, o rádio hoje é rádio com imagem, né?
0: Sim.
1: Então, a todos que nos acompanham, um abraço. 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
0: É isso aí, eu falo para você agora. Aliás, a Marli é quem vai falar dos nossos parceiros. Boa tarde, Marli Borges.
2: Boa tarde, Aloysio. Boa tarde a todos os nossos ouvintes, também todos os nossos amigos das redes sociais. Vamos aí às informações, então. 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
0: Olha, tem mais um break comercial aqui, nós já retornamos.
3: Meio-dia 29.
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0: 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E olha, hoje dia 15 de outubro de 2026, comemora-se o dia dele, né? O dia do professor. Nós já falamos na terça-feira, mas eu quero prestar mais uma homenagem a você, professor. A você que dedica o seu dia, as suas horas de trabalho para ensinar as crianças. Nada mais importante do que um professor. Quantas vezes você vê alguém elogiando, olha onde fulano está, olha hoje ele é um coronel do exército, olha hoje ele é um advogado famoso, hoje ele é um ministro, hoje ele, olha, eu falei outro dia que uma profissão que eu admiro muito são os astronautas, né? Principalmente os mais antigos, que como a gente fala na aviação, era quase tudo no braço, né? Os computadores limitados, e eles pilotavam e saíam do espaço e voltavam, né? Como foi Neil Armstrong, e também o Andrew, né? Você vê essas pessoas todas, aquele médico, aquele cirurgião, aquele clínico geral, todos eles ficam, as pessoas admiram, olha o conhecimento. Mas não se esqueça que eles passaram pela mão de muitos professores. Começaram lá no banquinho da escola de primeiro grau, aprendendo a fazer as primeiras letrinhas, foram conhecendo as palavras. Aí depois já começaram a estudar o português, a matemática, a geografia. Ou seja, você, professor, é responsável pelo sucesso de todas essas profissões e muitas outras que eu não citei aqui, também dignas de respeito e de nossa admiração. Mas a você, hoje, nessa data, eu quero prestar a nossa sincera homenagem. Eu tive muitos professores, eu posso citar alguns, mas alguns eu vou esquecer o nome, aí me perdoe. Eu tive o Alexandre Del Padre como um dos primeiros professores, a Terezinha Simone, né, também foi minha professora, a Gercília Serve, minha professora, a Vani Ribeiro, minha professora, estou falando só dos do primário, né, nós tivemos aí. E depois fui para o ginásio, aí já então muitos professores, né? Professor Michel Cairala, professor Nestor Carlos Cunha, muitos, a Carmen Belo Rose, muitos, professor Agostinho, muitos professores eu tive que me ensinaram a chegar até aqui. Se eu não for mais longe, é porque eu não quis, né? Porque os professores estavam aí. E a você, o nosso amor, o nosso carinho, o nosso muito obrigado, porque vocês é que realmente fazem a diferença, fazem com que a nossa geração cresça em conhecimento, também em profissão, enfim, sem vocês o mundo seria como era lá há 5 mil anos atrás, 3 mil anos atrás, talvez, né, Marli Borges?
1: É isso mesmo, Aloysio. Só temos gratidão, né? Um agradecimento mesmo a todos os professores, parabenizá-los por esse dia tão especial, essa data, né? E de todas as formas, hoje eu falei na programação que todos os que ensinam, né, quer seja não só a matemática e o português, como um professor de culinária, um professor de educação física, que está todos os dias na academia, né? As pessoas me perguntaram, inclusive, Luiz, nós estamos sorteando um bolo e um brinde lá do Cantinho do Sabor para os nossos professores, para quem enviar o nome dos professores aí para nós, para a gente sortear aí para eles. E todos os professores são válidos, né? Quem de repente ensina matérias extracurriculares aí que a gente, no dia a dia, a gente na escola se ensina português, matemática, inglês, né? Mas tem outros professores em outras áreas também, como da culinária, de mecânica, de muitas outras, né? Que aquele que te ensina ali no dia a dia também é um professor, né?
0: É verdade. O mesmo, você vê o Lito de Souza, que faleceu agora esse mês, ele formou mais de 1000 mecânicos. Mais de 1000. Então, são muitos. Agora, os professores formam milhares, milhões de pessoas durante a vida profissional, né? E o professor, pastor Valdué, aposentou-se segunda-feira.
2: Olha.
0: Agora está aposentado da cadeira de professor.
1: É como você falou, então, falando, tem os professores aí, os teólogos, né? E dentro da teologia, e tem vários professores que não é aquele ali dentro da escola, né? Assim como os pilotos de aviões também, né? Sim. Tem o instrutor, que é o piloto, que não vai fazer lá dentro de uma escola, mas tem...
0: Mas tem a teoria que é feita em sala.
1: Sim, mas tem aquele professor que eu falo assim, que todos, para quem me perguntou hoje se está valendo colocar o professor, vale, porque aquele que está lá sendo professor fora da sala de aula também é professor, não deixa de ter o mérito, né, aí do trabalho. Até mesmo, Luiz, porque a gente vê em vários locais aí que tem professores aí que enfrentam muita coisa e às vezes não tem nenhuma sala de aula direito para ensinar o português e a matemática para as crianças. Infelizmente, no nosso país ainda existe.
0: É verdade, Luciano.
2: É isso aí, aproveitando, né, então, para amenizar todos os professores. E vocês estavam falando aí, eu fiquei lembrando, Luiz, a minha primeira professora foi a Lara Godoy, né, aqui de Andirá. Então, ali no Pingo de Gente, lembro até hoje. Né? Ainda quando eu fui para a escola a primeira vez, eu queria arrancar as árvores, assim, ia segurando, não queria entrar. Ela foi bem carinhosa e conversou, não, fica aqui. Então me lembro muito bem disso. E uma professora que marcou muito também para mim, eu vou citar também, porque como o senhor falou, é muitas, né? Mas a professora aqui, esposa do Sérgio Endo ali, a Sônia, né? A professora Sônia Endo, ela foi minha professora de português. Estou citando ela porque ela falou: Luciano, eu não acredito que você fala na rádio. Mas por que, professor? Você era muito ruim. Você era ruim de leitura. Você para ler era ruim, meu filho do céu. Eu falei, tá bom, professor, obrigado. Mas ela me ensinou muito, né? Então eu citei ela porque quando ela me ouviu falando a primeira vez, que ela falou, não, deixa eu ver se é o mesmo Luciano que está lá na rádio. Ela falou, olha, parabéns, viu? Eu falei, não, isso aí, porque a senhora insistiu, né? E ela fazia, não é que ela fazia, né? Ela pedia para ler. E eu tinha uma vergonha, Marli, Luiz, vocês não acreditam, a vergonha que eu tinha para ler em público. E olha para você ver onde que eu estou aqui, né? É. E não é jogar confetes, mas aqui eu estou ao lado de um professor também, né, Marli? Nosso professor do rádio, né, o Aloysio, que nos ensina muito, aprendi muito sobre, principalmente parte técnica de rádio com o Aloysio, né? Esse homem aqui, eu vou te falar, é um exemplo para nós aqui, radialistas, né? Para quem teve o privilégio e a alegria de trabalhar ao lado do Aloysio, com certeza aprendeu muito sobre radiofusão, né? E eu sou muito grato, Aloysio, por fazer parte aqui. Eu sei que o senhor também é muito prestativo nessa parte, né? Quem vê o Luiz falando aqui não imagina que ele fica puxando cabo para lá, arrumando coisa aqui, né? E a gente aprende muito com ele, gente, aprende muito mesmo. O Luiz é aquele cara que, aquele, eu falo assim, eu nem chamo de patrão, eu falo que é um pai para nós aqui, porque, né, tem idade para ser meu pai, inclusive, e a gente tem um carinho muito especial, porque é, não é só a questão de vir aqui falar, né? É dele dar dicas, ele fala, ele explica. Olha, às vezes eu falo, Luiz, parou aqui, o que, que será que pode ser? Ele já dá a solução rapidinha, né? Então, para mim também, não aproveitando essa oportunidade, porque eu sempre digo assim, quando a gente quer homenagear alguém, né, Marli? Quando a gente quer falar bem de alguém, que seja assim, né? Presente, em vida, com saúde, né? Então, a Luiz é um cara que eu também agradeço muito pela sua vida. Sou grato a Deus pela sua vida, Luiz, porque eu aprendi muito, né? O senhor foi muito e tem sido meu professor aqui no rádio nessa parte também. Você não esperava que eu ia falar essas coisas hoje aqui, né? Mas é isso, né? Eu sou muito feliz, independente das vezes que eu já passei aqui, até quando eu vou ficar, a gente não sabe, mas eu quero que o senhor saiba que onde eu estiver, ou aqui trabalhando com o senhor, ou onde eu for, eu sempre vou levar o Luiz Simone com muito carinho, como um grande professor do rádio aí, tá bom?
0: Obrigado. Olha, você falou que lá atrás você era muito ruim de leitura, de português, mas ninguém nasce sabendo. É. Eu me lembro de uma história, eu tenho muitos primos dentistas, eu tenho inclusive professores da Faculdade Federal, o Vitório Bonacinha era dentista e também era professor na faculdade. E eu tenho um outro primo que se aposentou também, o Vitório também já não está mais quase trabalhando, ele falou que trabalha muito pouco agora, a idade também. E esse meu primo, Orlando, um dia ele está me contando que o professor dele de estética bucal, tudo, ele gostava muito do cara, que ele fazia aquilo tudo muito bem feitinho. E lá na faculdade eles faziam trabalho com os pacientes que lá iam, e era gratuito. E ele chamou o professor para ver, depois ele foi lá na sala ao lado e falou, professor, esse serviço que eu fiz na boca dessa paciente aí, se fosse particular, quanto eu cobrava? O professor olhou para ele e falou, não cobrava nada e pedia desculpa. Ficou muito feio.
2: Eles são sempre muito sinceros, né?
0: Então, todos têm que aprender. Você pega na aviação, por exemplo. Muitas vezes você não vai de uma vez. Eu em meteorologia mesmo, a primeira vez eu fiquei em segunda época, porque lá você tem 5 matérias e você pode reprovar em uma, atingindo a média 5, porque tem que tirar 7. Você atingindo a média 5, você fica para a próxima banca. Aí você vai na próxima banca. Eu fiquei em meteorologia. Aí eu tive aula com um grande mestre em meteorologia, que era o comandante Nino, lá de Barretos, e ele voou muitos anos na Varig, e ele me deu aula. Olha, não foi muito não, acho que ele me deu uns 4 meses de aula. Eu gostei tanto da meteorologia que eu passei a estudar depois por conta, mesmo não precisando mais. Olha. Mas a vocês, mestre.
2: Eu ia falar, professor. Luiz, se me permite rapidinho, eu sei que o tempo está bem corrido. Eu quero só fazer menção também, né? Eu sei que o senhor gosta muito, vocês são muito amigos também, o Zé Veltrini, né?
0: Sim.
2: Foi um grande professor meu no rádio também. Que a primeira vez que eu falei no rádio foi lá com o Zé.
0: É uma pessoa que eu respeito muito.
2: O Zé, inclusive, eu não poderia deixar de falar dele aqui, porque eu sei que vocês são muito amigos.
0: Sim.
2: E ele está passando por uns momentos de saúde bem delicados, né? Mas que Deus abençoe a vida dele, que é uma pessoa muito querida, né, Luiz?
0: É verdade.
2: Ele
0: é uma pessoa especial.
2: Muito querido. E o Pardal ali de Cândido Mota também, que o senhor conhece.
0: Sim.
2: José Antônio de Oliveira, né, que também foi um grande professor meu aí nesses longos anos de rádio. Então, um abraço para vocês, que Deus abençoe a todos, né, de um modo em geral.
0: Nós vamos a um rápido intervalo comercial e já voltamos, 12h46. Não sai daí não, que é rapidinho, é VaptVu, já voltamos.
3: Meio dia e 46. 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

0: 12h49, Luciano.
1: É isso mesmo, Luiz. Eu até falei agora como a hora passa rápido, né? Já 12h49. 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

0: 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Vamos agora às notas da polícia, Marli Borges. Vamos falar um pouquinho as principais ocorrências apenas.
1: Vamos lá, Luiz. Vamos então, 18º Batalhão da Polícia Militar, o resumo das ocorrências atendidas no dia 14 para o dia 15, em Açaí, às 9h15, na rua Rui Barbosa, a equipe policial militar, em patrulhamento pela Vila Esperança, visualizou um masculino em frente a um bar. Ao perceber a presença policial, o masculino se comportou de modo suspeito. Foi dado voz de abordagem. Em revista pessoal, foi encontrado no bolso direito de sua calça uma porção de substância análoga à maconha. Indagado, relatou ser usuário e que havia adquirido o entorpecente naquela localidade, não sabendo indicar a pessoa que vendeu. Diante dos fatos, o masculino, 46 anos, foi encaminhado para a confecção do termo circunstanciado. Furto qualificado em Andirá, às 16 horas e 45 minutos, na rua General Osório. A equipe policial militar foi solicitada para atendimento de um furto de uma bicicleta elétrica. No local, em contato com a vítima, o masculino de 57 anos relatou que saiu para trabalhar e deixou sua bicicleta elétrica, uma Foston X13 de 100 watts, de cor vermelha, dentro de seu quintal, próximo ao portão, de entrada destrancado. Ao retornar, por volta das 16h30, não encontrou a bicicleta elétrica. Diante dos fatos, os fatos narrados à equipe policial militar, realizou patrulhamento, porém não foi localizada a bicicleta até a confecção do presente boletim da ocorrência. Drogas para o consumo pessoal em Nova América da Colina, às 18h30, na rua Laranjinha. A equipe policial militar foi em patrulhamento, visualizou um masculino, ao qual, ao perceber a aproximação da viatura, ocultou um objeto no bolso. Diante do suspeito, foi dado voz de abordagem, foi localizado no bolso uma porção de substância análoga à maconha. Diante dos fatos, o masculino, 29 anos, foi conduzido para a confecção de termo circunstanciado. Cumprimento de mandado de prisão em Uraí, às 19 horas e 26 minutos, na rua Augusto Machado. Equipe policial militar, de posse de um mandado de prisão em desfavor de um masculino de 31 anos, deslocou próximo até a sua moradia. Sendo abordado, foi cientificado, preso e encaminhado para a cadeia pública da cidade de Cornélio Procópio. 12 horas e 55 minutos, nós vamos a uma ocorrência de Palmital. Ferramentas que foram furtadas de um morador de Andirá são localizadas em Palmital, no interior de São Paulo. São informações da Polícia Civil. Uma investigação da Polícia Civil resultou na apreensão de diversas ferramentas e equipamentos em Palmital, no interior de São Paulo, nesta quarta-feira, dia 14. A operação foi realizada durante o cumprimento de um mandado judicial de busca e apreensão domiciliar no âmbito de investigações sobre crimes patrimoniais. Durante as diligências, os policiais localizaram ferramentas elétricas e manuais, equipamentos motorizados, cabos elétricos, celulares e outros objetos. Entre os materiais apreendidos estariam ferramentas furtadas na terça-feira, dia 13, de um morador de Andirá, no norte do Paraná. A localização dos objetos em Palmital pode representar um avanço na apuração do caso. Durante a operação, um homem de 43 anos foi preso em flagrante, em tese, pelo crime de receptação. Ele permaneceu à disposição da justiça para audiência de custódia. Segundo a Polícia Civil, os materiais apreendidos passarão por procedimentos de identificação e verificação de procedência para confirmar possíveis ligações com ocorrências de furtos registrados na região. As investigações continuam para esclarecer os fatos e identificar a origem dos objetos encontrados. Aloísio?
0: Vamos lá, eu vou pular minha polícia, eu vou passar por esporte com o Luciano. Vamos ter aí matéria do esporte, Luciano.
2: Muito bem, Luiz, a gente estava comentando aqui, né, em off, fora do ar, né, sobre o Corinthians, né, gente? O Corinthians que anunciou, então, agora o holandês, vamos ver se eu vou falar certo o nome dele, é o Clarence Seedorf, como novo técnico aí da equipe, né? O anúncio oficial foi feito na véspera aí do Dia das Crianças, dia 11 de outubro, e o contrato ele é válido até final de dezembro aí do ano que vem, né? De 2027. Ele chegou para substituir Fernando Diniz, que foi demitido pelo clube. A apresentação oficialmente aconteceu lá no ontem, né? Hoje é dia 15? Então foi ontem, né? Dia 14 de outubro. A missão principal agora é tirar o Corinthians dessa situação que está bem difícil, né, no Campeonato Brasileiro, tantos jogos sem ganhar, rapaz do céu. Então seja bem-vindo aí, tomara que essa contratação surtiu um efeito positivo aí para o Corinthians, que merece, né, é um clube que realmente está passando por grandes dificuldades aí, e sempre aquela coisa, né, Luiz, às vezes tem tanta situação que poderia ser melhorado, mas sobra sempre o técnico, né? Nem sempre o técnico é culpado, mas sempre existe aquela questão, ah, o técnico foi contratado para trazer resultados. Não traz resultado, vamos substituir, é assim que funciona no futebol e na vida também, no modo em geral, né? Olha, temos aí, falar um pouquinho da Copa Sul-Americana, que está nas suas semifinais, lembrando que já tivemos os jogos de ida, né? Boca Juniors acabou perdendo na última terça-feira para o Vasco da Gama de 1-0. O Atlético Mineiro venceu de Montevideo City Torque também na quarta-feira lá na Arena MRV. Então nós teremos jogo de volta, que vai ser na próxima terça-feira, dia 20, Vasco da Gama e Boca Juniors, e teremos também Montevideo City Torque versus Atlético Mineiro na quarta-feira. Já pelo Campeonato Brasileiro, a 31ª rodada do Campeonato Série A será disputada entre os dias 16 e 19 agora de outubro, né? Teremos jogos então na sexta-feira às 8 da noite, confronto entre Mirassol e Internacional. No sábado nós teremos Botafogo e Chapecoense. Também no sábado, Atlético Mineiro e Curitiba. O Atlético Paranaense vai pegar o Palmeiras também no sábado, e o São Paulo enfrenta o Vasco da Gama. Já os jogos de domingo, deixa eu só atualizar aqui, teremos o Fluminense e Santos, Grêmio e Cruzeiro, Bahia e Flamengo, Red Bull Bragantino vai enfrentar o Remo, e o Corinthians pega o Vitória já então sobre o novo comando aí do seu novo técnico, né? Vamos ver se vai começar a surtir efeito então essa nova contratação para o Corinthians. Teremos aí alguns destaques também rapidamente falando para você da Supercopa de Vôlei Feminino, jogo único. Esse confronto, para o pessoal entender, ele vai reunir o campeão da Superliga e o campeão da Copa do Brasil para definir o primeiro troféu nacional da temporada 2026-2027, tá? Vai ser Praia Clube versus Osasco nesta sexta-feira, dia 16 de outubro, às 21 horas, também no Ginásio Castelinho, lá em São Luís, no Maranhão. Quem quiser acompanhar, a Sport TV 2 vai estar transmitindo esse jogo. Teremos também da Superliga, que está vindo por aí, né? A Superliga Feminina vai ter início previsto agora para a segunda quinzena desse mês de outubro, e a Superliga Masculina, o primeiro turno começa oficialmente no dia 24 de outubro, com duelo entre Vôlei Guarulhos e Monte Carmelo. E o nosso Andiraense ontem venceu lá de Cornélio Procópio, né? Por 4-1, hein, Luiz? Então, quem esteve lá no estádio ontem teve a oportunidade de assistir um bom jogo do nosso Andiraense, que, como a gente sempre fala, né, a gente destacou e muito, né? Um clube, para quem não. O Aloysio sabe muito mais do que eu, né? Porque ele acompanha mais tempo, mas esse clube ele existe, né? O Andiraense existe desde novembro de 1964, né? Foi fundado lá pelos membros da família Dantas, não é isso, Luiz? Olha só que bacana. E, então, o Andirá Sport Clube, né, nosso andiraense, né, conhecido carinhosamente também como o clube mais simpático do Norte. Olha que interessante. A minha pesquisa falou isso, viu? O tradicional clube aqui do nosso futebol brasileiro, né? Olha que chique, rapaz. Então, o povo andiraense é assim mesmo, né? Um povo simpático. E até na minha pesquisa sobre o andiraense aí tá aí, né? Que bacana. 3:01. Mais alguma informação, Luiz, ou já? Aqui da parte do esporte era isso.
0: Era isso. Então, vamos a mais um bloco comercial. Eu volto em seguida. Não sai daí, não. É rapidinho. Nós estaremos de volta aqui no Timburi Notícias.
3: 1 e 1. 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

0: 13h07. Olha, no próximo sábado acontece a Marcha para Jesus aqui em Andirá. É, depois de amanhã. Sabadão, a reunião às 9 horas na entrada da Rua São Paulo. E ela vai subir a Rua São Paulo. Vai ser uma grande marcha, muita gente participando aí, todas as igrejas. Então vai ser um evento sensacional. Olha, a chuva causa caos por São Paulo, carros boiam e uma pessoa morreu. Uma forte chuva provocou estrago na cidade de São Paulo na tarde de ontem. A região central foi a mais afetada e diversos alagamentos foram registrados. Mas também aquilo lá é complicado, né? Nunca se investiram em drenagem, nada. Você pega aquela Avenida São João até lá em cima, na Rio Branco. É uma decidona, vai todo lá para o Vale do Angabaú. Você pega a mesma São João, vai até, passa São Bento à direita, vai até lá em cima, é outra decidona, tudo vem para aí. E mais as outras, 7 de abril, que vem lá do final da 23 de maio, toda essa água vem para ali. Quando começar a chover, eu nem passava por ali, porque eu já sabia que é transtorno na certa, né? É um mundo d'água. Eu creio que aquela área de calçada e asfalto ali, concreto, olha, dá mais de uns... Se você somar tudo, dá mais de uns 200 hectares, sem infiltração. Imaginou, não tem terra para infiltrar aquilo ali. Então, qualquer chuva mais forte, essa chuva que fez todo esse estrago ontem, deu 45 milímetros, só que foi em uma hora. Uma pessoa morreu por conta de um deslizamento de terra na Brasilândia, segundo informou o Corpo de Bombeiro. O túnel do Vale do Anhangabaú alagou e diversos veículos foram atingidos. O Corpo de Bombeiro foi acionado para auxiliar os motoristas que ficaram presos no carro enquanto a água subia. Vídeos de redes sociais mostram diversos veículos empilhados e até um ônibus afetado pelas águas. Segundo o Centro de Gerenciamento de Emergências Climáticas da Prefeitura, a região da Sé recebeu 48,5 milímetros, isso que eu falei, em 1 hora e 30 minutos. O Corpo de Bombeiros informou que ninguém precisou de atendimento médico lá no Vale. E o aeroporto de Congonhas precisou cancelar os voos após as chuvas terem alagado tudo. A ENA anunciou, é a administradora lá do aeroporto de Congonhas, que 4 decolagens e 2 pousos no aeroporto de Congonhas foram cancelados na tarde de ontem em razão de condições meteorológicas na cidade de São Paulo. A capital paulista foi atingida por fortes chuvas acompanhadas por ventania, raios e queda de granizo em algumas regiões. Por volta das 3h25, o Centro de Gerenciamento de Emergências Climáticas, CGE, da Prefeitura de São Paulo, colocou a capital paulista sob estado de atenção. O órgão comunicou haver potencial para queda de granizo entre bairros da Zona Norte e da Zona Oeste de São Paulo. Houve registro de precipitação de gelo na região central da capital paulista. Tá aí, vamos lá, mais notícias. Olha aí, saúde, comércio e segurança, como ficam os setores com o final da escala 6x1 aprovadas ontem? Olha, foi aprovado por todos os partidos de direita, de esquerda, 75-1. O Senado aprovou ontem à noite, por 75-1, em 2 turnos, a PEC proposta de emenda à Constituição, que acaba com a escala de trabalho 6x1 e reduz a jornada semanal de 44 para 40 horas, sem diminuição de salários. Com a aprovação pelo Congresso, a emenda constitucional segue para promulgação sem ser necessária a sanção pelo Presidente da República. Entidades alertam para alta de preço com o fim da escala 6x1. A redução será feita em 2 etapas. A primeira prevê jornada de 42 horas semanal e entra em vigor após 60 dias a promulgação. A segunda leva a jornada a 40 horas e ocorre 12 meses depois, totalizando 14 meses de transição. O fim da 6x1, com a garantia de 2 dias de descanso, também passa a valer em 60 dias. Quais setores serão afetados? Todos, é claro. A mudança na escala de trabalho afeta diferentes setores, mas a redução da jornada e a adição de um dia de descanso deve alterar a rotina, principalmente de segmentos do varejo, construção e indústria. Comércio, shopping center, supermercado, farmácia, varejo em geral, quem funciona de segunda a domingo depende fortemente da escala 6x1. Bares e restaurantes, serviços de alimentação, alojamento e turismo que operam em finais de semana e feriado. Construção civil alterou a possibilidade de escala em regime 6x1 para 5x2, ou seja, os trabalhadores agora possam ter 2 dias de descanso semanal remunerado na semana, afirma Henrique Melo, sócio da área trabalhista do NHM Advogados. Nessa linha, a Melo afirma que alguns setores que já trabalhavam com horário semanal reduzido, mais uma escala 6x1, precisarão ser alterados. Quais setores poderão ter regime diferente? A proposta permite ainda que regimes diferentes de jornada e descanso que poderão ser regulamentados por lei e normas coletivas. Nesse contexto, entre setores como saúde, hospitais e serviços de emergência, transportes, limpeza urbana, segurança, portaria e vigilância. A PEC também prevê tratamento específico para empregado com diploma de nível superior e remuneração igual ou superior 2,5 vezes o teto de regime geral da Previdência Social. Nesse caso, as regras de duração e controle da jornada poderão ser aplicadas, mas o direito ao repouso semanal será preservado. Para microempreendedores individuais, microempresas e empresas de pequeno porte, o texto autoriza a criação de medidas transitórias por meio de lei complementar. Tá aí. Vamos embora agora, né? 13h14, Marli Borges.
1: Vamos lá, Luiz. Eu só tenho mais uma nota aqui. Faleceu um padre em Londrina. Com pesar que a Diocese de Londrina comunica neste dia 15 de outubro de 2026 o falecimento do padre José Limeira Sobrinho, aos 78 anos, carinhosamente conhecido como Padrão. Na Arquidiocese, Padre Limeira foi paróquio de várias comunidades, entre elas a Paróquia Imaculada Conceição, Paróquia Sagrado Corações, Paróquia Nossa Senhora de Lourdes, Paróquia Mãe Divina Providência. Com seu carisma acolhedor, iniciou projetos evangelizadores de jovens casais e famílias. Ele faleceu, então, em Londrina. Também serão celebradas missas às 15 horas, às 19h30, dessa quinta-feira, dia 15, e outra às 0 horas, de sexta-feira, dia 16. Ele será sepultado amanhã. E, Aloysio, sobre aquele caso, né, que eu trouxe sobre as ferramentas aqui de Andirá e que foram pegos, o sujeito que furtava receptando lá em Palmital, foi recuperado também uma betoneira, viu? Mas aqui em Andirá, ele já tinha roubado mais, acho que era em torno de umas 20 betoneiras já. E segundo o que a gente tem apurado até agora, é o mesmo sujeito que roubava aqui, ou furtava, né, e levava para Palmital, São Paulo, então, e que foi preso lá. Valeu muito, né, para a pessoa que, infelizmente, os outros provavelmente não conseguiram recuperar aí, porque ele deve ter vendido aí bem baratinho aí e vendeu rápido, né? A todos uma ótima tarde. Qualquer informação, a gente volta aqui ou pela rádio ou pelas redes sociais para estar trazendo a informação para vocês. E até amanhã no Timburi Notícias e amanhã de manhã no Informativo Timburi às 7h30 da manhã. Uma ótima tarde a todos e até lá.
2: É isso aí, eu volto daqui a pouquinho dentro do Rádio Revista, né, trazendo música, informação, prestação de serviço e principalmente, além das fofocas, né, do nosso mundo artístico, tem a sua participação, que é muito importante, você nos ajudando a fazer a programação nesta tarde. Então, um ótimo início de tarde para todos e daqui a pouquinho eu estou de volta ao vivo com o Rádio Revista, Luizio.
0: Tá certo então, Luciano, vamos embora, vem aí o Rádio Revista Timburi com muita música boa. Você pode pedir sua música pelo 996204600 e também pode mandar aí o WhatsApp, né? Você manda o WhatsApp nesse mesmo número, 99.

0: 96 20 46 00. Depois você pede oração pelo 996204600, porque às 6h30 vem o programa A Hora da Bênção, uma bênção de programa, uma bênção de pastor. E depois, das 8 às 5 da manhã, o Hélio Gasparini, programa para você, muito sucesso. Começando com as mais tocadas do dia, segue Noite Adentro e Madrugada Fora. E depois, das 5 da manhã, o Hélio Gasparini, programa para você aqui na Timburi FM, até às 7 da manhã. Muito sucesso, mas é só modão raiz, aqui é modão, o sertanejo especial aqui para você. E depois, das 7 às 7h10, tem horário eleitoral gratuito. E depois muita música até às 7h30. 7h30, eu e a Marli voltamos com o informativo Timburi FM. E depois, às 8 da manhã, vem o pastor Paulo com o programa Palavra de Vida. Uma bênção para você. Você participa pelo 3538-2256. Esse é o WhatsApp também, tá bom? E depois, das 9 ao meio-dia, vem a Marli Borges com o Manhã Timburi. E eu volto amanhã, a partir do meio-dia. A todos uma ótima tarde e até amanhã, permitindo o Senhor. Vamos embora, que aí vem mais programação.
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6: 1:31

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2: 1:35.
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0: 1h41. 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
5: 1h49.
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7: 1:58.

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6: 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Não.

0: Muito bem, agora são 2:08. Esta é a sua ZYM248, 98,5, a sua melhor companhia. Sou o Luciano Henrique, estou chegando, viu, gente? Vamos juntos até as 5 da tarde, olha, de agora até as 5, muita música, alegria, muita coisa boa aí no seu rádio nesta tarde de quinta-feira. Hoje, dia 15 de outubro, o ano é 2026, nós estamos aí na Primavera Brasileira. Para você que está ligadinho junto com a gente, um abraço, obrigado pela companhia, obrigado pela sua audiência. Um abraço a todos os professores hoje pelo Dia do Professor, né? Neste momento estamos aí com 23 graus de temperatura, com a sensação térmica mesmo de 23. A previsão continua assim, né? Mínima de 18, a máxima de 25 graus para essa tarde, viu? 43 9 96 24 600 é o nosso WhatsApp para você participar, para você fazer parte junto com a gente. Comigo, Luciano Henrique, até às 5 da tarde aqui no nosso rádio Revista Timuri, sendo sempre a sua melhor companhia. Muito boa tarde para você, 2:09. Vamos de música.
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2: 2:09.

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1: Timo de Fime, 98,5, fechando essa sequência, né, gente? Muito boa tarde pra você que tá ligadinho junto com a gente. Tá aí Lauana Prado com Dom aqui na 98. Vai participando aí, viu? 43 996 24 600. Eu vou atendendo você com muito carinho aqui no Rádio Revista.
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0: 38, muito obrigado pela companhia, pela sua audiência. Vamos juntos até as 5 horas da tarde. É o nosso Rádio Revista Timburi. Agora 2 horas e 48 minutinhos. Tem música de Ana Castela.
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0: linda canção. Quem gosta dessa música, meu amigo Juninho Zóia, né, Juninho? Tá aí a música no fim do Mexeca. Participação do Mato Grosso e Matias, Igrejinha Azul, Dilcinho, também Garrafas e Bocas. Ótima tarde para você que tá ligadinho junto com a gente, ouvindo, compartilhando aqui da Timbura FM. Sempre a sua melhor companhia, a melhor música no seu rádio. Olha, tudo que você precisa em um só lugar, né, gente? Música, informação, prestação de serviço. Essa é a Timbura FM. Aqui desde Chave Perdida, meu amigo, a gente divulga documentos. É uma programação feita aí para você, para a comunidade. Você dirá em toda a nossa região, viu? Neste momento continua 23 graus de temperatura para você que tá ligadinho junto com a gente. É, baixou um pouquinho, Luciano, baixou para 21 graus. Já começou a dar uma queda de temperatura, né? Bacana, ótima tarde para você. Vai participando aí, vai interagindo junto com a gente. Lembrando que você faz parte aqui da nossa programação sempre. O nosso principal objetivo aqui na rádio é ter você, ouvinte, participando, interagindo junto com a gente. Não é verdade, gente? Não é? Se fosse de nós, se não fosse aí os nossos anunciantes, os nossos patrocinadores e também, especialmente, os nossos queridos ouvintes aí, sempre tá junto com a gente, né? Então, uma ótima tarde, obrigado pela companhia. Já tem mais música.
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1: 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É isso aí, gente. Agora 3:06, já estamos de volta. Boa tarde para você que tá ligadinho aqui na 98, Timburi FM, sempre a sua melhor companhia. Hoje, dia 15 de outubro, dia do professor, hein? Um abraço a todos os nossos mestres, professores. Pelo dia tão especial, né? Bacana! Olha, para você que tá ligadinho junto com a gente, hoje também dia mundial dos professores, né? É no dia 5 de outubro e no dia do professor aqui no Brasil, hoje dia 15 de outubro. Bacana, só pra gente falar aí dessa diferença. Olha, boa tarde para você que tá em casa, tá no trabalho, onde quer que você esteja ouvindo a Timburi. Seja muito bem-vindo, muito bem-vinda. Tá na frequência 98,5. Ou está nos ouvindo também pelas plataformas digitais, em especial aí também pelo nosso site, né? timburifm.com.br. Sejam todos muito bem-vindos, tá? Agora já são 3:07. Vai participando aí, daqui a pouquinho eu já vou trazer mais participações. Nosso 996204600 é o nosso WhatsApp aqui da Timburi FM para você participar, viu? Bacana, vamos de música. Agora tem Jorge Henrique e Rodrigo.

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0: Pra você que tá ligadinho junto com a gente aqui na Timburi FM, tem música, informação, prestação de serviço. Olha, Zenete, Tiano, alô, Ambev, Ícaro e Gilmar, Imperfeitos, Gustavo Lima, Espetinho, Guilherme Benuto, Sapato Velho, Jorge Henrique Rodrigo também passou por aqui. Olha só, dupla e música boa pra você, tá ligado aqui na programação da 98. 3 horas e 23 minutos, 3h23. Vamos para o intervalo rapidinho, depois do intervalo, né, a gente prestigiar aqui os nossos patrocinadores. Tá chegando mais músicas para você aqui na 98.
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2: 3h23. 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

0: Já estamos de volta, agora 3 horas e 29 minutinhos, 3h29. Boa tarde para você que tá ligado aqui na 98.
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0: Muito bem, gente, seguindo em frente aqui com o nosso Rádio Revista Timburi. E olha só, é a Eliana, né? A apresentadora Eliana, trabalhou muito tempo ali no SBT, né? Ela participou de um podcast, de um programa, né? Na verdade, o programa Saia Justa. E ela falou, né? Revelou ter vivido um relacionamento abusivo, marcado por ciúme, por controle excessivo, muitas vezes disfarçado de cuidado, né, gente? Ela alertou que pedidos de desculpas sem mudanças reais não bastam. Ela lamentou não ter ouvido avisos de pessoas próximas da época. Eliana defendeu a união feminina para identificar sinais tóxicos e ressaltou que a verdadeira bandeira positiva em uma relação é a liberdade de agir sem medo, sendo aceita como realmente é, né? Felizmente, né, gente? O que mais a gente se observa aí? Tem pessoas, né, que vivem num relacionamento tóxico, num relacionamento abusivo. Às vezes o cidadão, né, é narcisista, ou mesmo a mulher é narcisista. É complicado, né? É um momento, assim, difícil. Tem que tomar muito cuidado mesmo. Existem os sinais, né? A pessoa manipula. Ela consegue fazer com que a outra, né, ainda se sinta culpada. É complicado, né? Mas tem que unir forças aí, mulherada. Não vai deixar quieto, não. Agora são 3h32. Deixa eu ver aqui, meu amigo Sidney Galdeiro, cheiroso. Ligadinho aqui junto com a gente. Fala aí, cheiroso, boa tarde.
10: Luciano, gostaria de abrir a música do Eduardo Costa, irmã Valda, Maria do Carmo, minha mãe, pro Sérgio, pro Cleito, pra Rússia, pra Lívia, pra Lívia, canta aí, que eu tô na companhia dos artistas, pra Lélia, pra Cátia, pra Eva e pra tudo isso da rádio.
0: Valeu, meu querido.
10: Eduardo Costa.
0: É isso aí, um abração pra você, tudo de bom. Vamos ouvir junto então a primeirinha desse bloco com o Eduardo Costa, atendendo meu amigo, ele que tá sempre participando junto com a gente, né? O meu querido Sidney Galdeano, que é mais conhecido como Cheiroso. Agora 3h32, Amores Imortais.

0: Linda canção, Mumuzinho, Guerra de Almofada. E sim, hein? Marcos Velucci se entrega pro amor. Eduardo Costa passou por aqui com Amores Imortais. Participação do nosso amigo Sidney Galdeano Cheiroso, que é fã do Eduardo Costa, né, gente? Alô, Jandira, alô, Nivaldo Mariano, boa tarde pra vocês, obrigado pela companhia, sempre ouvindo a gente. A minha mãe, Dona Dalva, tá lá no Conjunto Luiz Meneghel. Vamos lá pro Joaquim, alô, também pra todos aí, viu? Dona Irene, o Carlos, um abraço lá pra Tina também. Alô, minha querida Neuzeli Sabará, tá ligadinho junto com a gente também, né, Neuzeli? Ótima tarde, obrigado pela companhia, obrigado pela audiência, sempre curtindo aqui a programação do 98. A Silvana Aparecida Fernandes. Alô, meu amigo Marivaldo Ladeia, Maria do Carmo também, a sua mãezinha, né? Olá, sempre curtindo a programação, compartilhando aqui de bons momentos na Timburi.
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2: 3h43. 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

0: vagabundo. Timbre FM, sempre a sua melhor companhia. Pedro Paulo e Alex, Conversinha. Tivemos também Luan Santana com Eu Mereço, Marilinha Mendonça, Num Dia Que Saí de Casa. Bacana pra você que tá ligadinho junto com a gente. Um minutinho faltando para as 4 horas da tarde. Lembrando, nós vamos juntos até as 5 com música, alegria, descontração, muita coisa boa no seu rádio aí, tá? Obrigado você pela companhia, obrigado você pela audiência. Você que tá em casa, tá no trabalho, onde quer que você esteja ouvindo aqui a 98, agradeço pelo carinho, tá bom? 4 em ponto, eu volto já já com mais música.
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Muito bem, gente, agora são 4 horas e 8 minutinhos. Essa é a sua Timburi FM 98,5, a sua melhor companhia. Estamos transmitindo de lá para toda a região. Alô, você do norte do Paraná, sul do estado de São Paulo, onde quer que você esteja ouvindo, compartilhando de bons momentos aqui na 98. Vamos juntos até as 5 horas da tarde. E claro, né, você que nos acompanha pelo Brasil, pelo mundo afora, através do site timburifm.com.br. Muito obrigado pela audiência, pelo carinho, pela participação também, tá? Joyce Lígia, boa tarde. Alô, Lígia Maria. Alô, Lisângela, tá ouvindo a gente. A Eva Pascoal, Maria Aparecida dos Santos Campos. Alô, Vera Lúcia. Alô, Conceição Alves. Alô, Rita Maciel. Alô, meu amigo Juninho Zói. Boa tarde, meu amigo Tio Mirim, lá da feira. Um abraço. Alô, Maria de Fátima. Boa tarde. A Luzia Dias, pessoal de Palmital. Alô, Judite Neves, nos acompanhando pela internet lá em Jacaraci. Jacaraci, na Bahia. Ô, povo baiano, povo querido. Alô, Helena Sodré, boa tarde. Alô, Heloína, boa tarde pra você e Dalina Ramos. Meus amigos lá do João Lanches. Alô, seu João, boa tarde. Vamos lá também, meu amigo Gelson, a Sandra e toda a equipe. A partir de hoje até domingo, tem atendimento do João Lanches. Urgente, 4h10, Léo Magalhães. Abrindo a sequência com Leviana.

0: Muito bem, tá aí, Thiago Letra, Melim, Amores e Flores, ainda Hugo e Guilherme, o pai tá on, Léo Magalhães e Leviana. Deixa eu mandar um abraço pros meninos aqui, né, em frente à rádio, aqui no depósito do Mercado da Láqua, sempre ouvindo a gente, ó, Dilson, toda essa galera aí, valeu rapaziada, bom trabalho aí pra vocês, viu? Obrigado pelo carinho, pela audiência. Vamos lá pra Renata, tá ouvindo a gente também. Alô, Silvani, um abraço pra você, obrigado. A Sandra também tá aqui com a gente, né? Muito obrigado, viu, gente? Pessoal que tá acompanhando, compartilhando junto conosco também, aqui da programação da 98 da Timburi, a sua melhor companhia. Meu amigo Andreus também tá nos ouvindo, né, Andreus? Olha só, Andreus. Diferente seu nome, né? Tá aí ligadinho junto com a gente, né, Andreus? Um abraço lá também pra Bruna, tá ouvindo a gente lá em Presidente Prudente, através também do nosso site, né? timburifm.com.br.
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0: Nós já estamos de volta, gente. Agora são 4 horas e 30 minutos. 4:30 da tarde, né? Boa tarde pra você que tá ligado aqui no nosso Rádio Revista da Timburi. E olha só, a mansão da família Matsunaga, gente, lá em Alto de Pinheiros, foi alvo de uma tentativa de assalto que terminou com 3 criminosos mortos e um preso após o confronto com a polícia. 4 assaltantes invadiram o local em busca do cofre, renderam domésticas e agrediram o motorista, mas uma vítima conseguiu acionar as autoridades. O pai de Marcos Matsunaga estava no terreno, mas não foi abordado. O policial militar foi baleado no ombro, sem risco de morte, e os familiares saíram ilesos. Rapaz! 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Equipe lá do João Lanches, um abraço de quinta a domingo. 4:31 agora para você, uma excelente tarde, obrigado pela companhia.
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0: Agora vem Wesley Safadão, ele é ele, eu sou eu.

0: É que é isso, Rio de Janeiro!
1: Muito bem, gente, tá aí Fama de Louco, Zé Neto e Cristiano. Essa música é linda, hein? Jorge Matheus, lance individual, e Wesley Safadão, ele é ele, eu sou eu. Depois do intervalo tem mais músicas, tem participações para você que tá ligadinho junto com a gente. Ó, mande para cá o seu recado, peça sua música. Eu disse aí para quem você quiser, 43 996 24 600. Rapidinho, tem mais músicas para você que tá ligado aqui na programação da 98.
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4: 4h40. 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

0: nós já estamos de volta aqui no nosso Rádio Revista, gente, atendendo aqui as últimas participações, né? Porque já são 16 horas e 46 minutinhos, 4h46, meu amigo Marivaldo Ladeia, tá ligadinho junto com a gente. Fala aí, Marivaldo, muito boa tarde.
1: Boa tarde, Luciano, tudo bem, Luciano?
0: Beleza.
1: Manda aí. Sempre, sempre.
0: Sempre, sempre.
1: Ofereço para minha mãe, Maria do Carmo, meu amigo Sidney Cheiroso, Guido Pintor e Judite, lá na Bahia, está sintonizada. Beleza, meu amigo? Um abração aí, tudo de bom.
0: Valeu, Marivaldo, obrigado pela sua participação. Obrigado pela sua audiência, tá? A Kane, né, gente? De Cambará. Pediu uma música aqui do Felipe Rodrigo Pós. Música linda, vai ouvir junto com a gente aqui na programação, mandando para mim. Muito obrigado, Kane. Alô, pessoal de Cambará, um abraço, boa tarde para todo mundo aí, obrigado pela sintonia.

0: Muito bem, senhoras e senhores, vamos fechando aqui o nosso Rádio Revista de hoje, agradecendo você pelo carinho, pela audiência, pela participação, ou para você, que assim, né, muitas pessoas às vezes ouvem a rádio, acompanham a programação, mas não tem o hábito de mandar mensagem, de participar, mas tá lá ouvindo, né? Então agradeço você também da mesma forma, muito obrigado. Você que esteve ligadinho junto com a gente, mais uma vez, um abraço para todos os nossos mestres, professores, pelo dia de hoje. Todo o nosso respeito, o nosso carinho, o nosso abraço, né? Como a gente fala sempre, todos nós, independente do caminho que seguimos, da profissão que escolhemos, né? A gente passou por um professor, né? Então, a todos os professores, um abraço, o nosso respeito sempre, de um modo em geral a todos, né? Tem como a gente citar nome, porque seria impossível, né? Tantos que passaram pela nossa vida, nossa infância, adolescência, até a nossa formação, inclusive profissional e adulta, né? Gente, um minutinho para as 5 da tarde, estou indo nessa, então amanhã a gente se fala dentro da programação do Timurim, em especial também o nosso Rádio Revista, que entra ao ar logo após o Timurim Notícias, tá? Apresentação minha também nos trabalhos técnicos, Luciano Henrique, direção geral de Aloysio Simone, na programação Wellington Gasparini. Um abraço a todos, fiquem com Deus e até amanhã então, né? Fechando aqui o nosso Rádio Revista de hoje. Obrigado pela companhia. Tchau, gente. Um beijo aí no seu coração. A gente se fala. Como diz o ditado, tchau, tchau. Fui.
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0: 5h23. 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
3: 5:29.

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0: 5h40.
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0: 6:03. 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

0: Prezados ouvintes, boa noite. Que a paz e a graça do nosso Senhor Jesus Cristo esteja em cada coração, em cada lar. Estamos entrando no ar com mais um programa, A Hora da Bênção, trazendo uma palavra de esperança, uma palavra de vida para a sua vida, para o seu coração. Eu quero ler um texto, é um salmo, o Salmo 34, capítulo 34, versículo 1 e a seguir. Bendirei ao Senhor em todo tempo, o seu louvor estará sempre nos meus lábios. Gloriar-me-se-á no Senhor a minha alma. Os humildes o ouvirão e se alegrarão. Engrandecer o Senhor comigo, a todos a uma lhe exaltaremos o nome. Busquei o Senhor e ele me acolheu, livrou-me de todos os meus temores. Contemplai e sereis iluminados, e o vosso rosto jamais sofrerá vexame. Chamou esse aflito e o Senhor o ouviu e livrou de todas as suas tribulações. O anjo do Senhor acampa-se ao redor dos que temem e os livra. Olha que maravilha, você está na bênção, na palavra do Senhor. O anjo do Senhor acampa ao seu redor. E mais, hein? Ele não deixa que você passe por humilhação, não permite que a sua vida seja desprezada, que você seja uma pessoa aí que passe por vexame, por vergonha. A paz do Senhor, pastor Valdoé.
1: A paz, irmão Luísio. Boa noite.
0: Boa noite.
1: Deus abençoe a sua vida nessa palavra tão forte, porque essa noite, irmão Luísio, será a noite da coragem. Onde nós vamos encarar de frente aqueles confrontos com o inimigo, porque o Senhor acabou de ler na palavra que Deus nos livra de todos os temores.
0: Amém.
1: E é por isso que nós vamos enfrentar os desafios que o inimigo espiritualmente levanta, quando ele coloca muitas vezes o medo, ele coloca a aflição, falando de fraqueza, de indecisão, de derrotas. E nós vamos confiar nesta palavra que Deus nos dá nesta noite, que o Senhor, ele resgata a força dos seus ungidos. E é por isso que nós cremos na palavra de Deus, que devemos entregar o nosso caminho ao Senhor. Nós precisamos descansar na promessa de Deus. E nós estamos certos pela obra do Espírito Santo que Deus fará prosperar o nosso caminho, irmão Luísio. Esses dias têm sido dias de reflexão, irmão Luísio, lá na casa do Senhor.
0: Amém.
1: Nós temos buscado a presença de Deus. E uma coisa nós temos certeza, é que Deus nos escolheu para estarmos tomando a frente, engrossando as fileiras, fortalecendo a batalha do povo de Deus. Um dia Deus chamou um homem chamado Gideão. Gideão, ele foi escolhido de Deus e ele estava malhando no lagar. O lagar é lugar de amassar uvas, mas ele estava malhando trigo ali. E por quê? Porque ele estava com medo dos inimigos, estava com medo dos amalequitas. Ele estava ali e sabia que a batalha seria grande, porque tudo, durante vários anos, tudo que o povo de Israel semeava, na hora da colheita, os inimigos vinham e roubavam. E Deus falou com Neemias, escolhendo ele, para formar um grande exército, para lutar contra os inimigos que estavam humilhando o povo de Israel. E a Sagrada Escritura diz que Deus chamou aquele homem, Gideão, e ele diz: "Oh Deus, eu sou o menor na casa de meu pai, e a minha família é a menor, faz parte da menor tribo de Israel, que era Manassés." E Deus olhou para ele e não olhou com pequeninez, não depreciou a vida, o caráter de Gideão. Deus olhou para ele e disse: "Olha, varão valoroso, vai na tua força, você é um homem de valor." E eu creio que nesta noite nós estamos falando para pessoas de valor, e Deus tem escolhido para que você possa levantar um grande exército de guerreiros e guerreiras. E esta é a noite, para a honra e glória do Senhor Jesus, nós vamos estar ali orando, buscando a Deus em favor da família que sofre, que padece, alguns que estão gemendo de dor, estão passando por aflições, e Deus vai abrir as portas. Deus vai te honrar na vida financeira, Deus vai te honrar na sua vida. Então, como o povo de Israel estava servindo os midianitas, por quê? A Bíblia diz que o povo de Israel estava pagando o preço porque fizeram o que parecia mal diante de Deus. O que é fazer algo mal diante dos olhos do Senhor? E é por isso que Deus deixou os midianitas dominarem o povo por 7 anos. Vários anos de sofrimento. E não conseguiam prevalecer contra os seus adversários. Então, a Bíblia diz assim: sucedia que Israel semeava e os midianitas e os amalequitas vinham de todos os lados contra Israel. E aí, a Bíblia diz que não deixavam mantimento em Israel, porque eles tomavam tudo. Eles tomavam o mantimento, as ovelhas, os bois, os jumentos. Você tem passado por essa prova? Tem passado? O inimigo parece que está passando com um bando de gafanhotos, consumindo aquilo que você tem semeado, aquilo que é suor das suas mãos, do seu trabalho. Parece que os inimigos estão levando, meu irmão, minha irmã. Essa palavra é para eu e você vigiar. Abra os olhos com aqueles que estão do seu lado. E olha, nesta noite tem uma palavra forte, e a oração da fé, às 8 da noite na casa do Senhor Jesus. Igreja do Evangelho Quadrangular, o lugar onde há cura divina, onde há batismo com o Espírito Santo, onde há ali a presença gloriosa do Salvador, onde há naquele lugar a salvação de alma. Eu espero você hoje, 20 horas, para um grande mover de Deus. E nesse momento, vamos ouvir uma canção. São 18 horas e 40 minutos. Vamos ouvir com Eliana Fernandes uma linda canção. Há um tempo determinado, tempo de Deus para a sua vida, e é agora. Toma a decisão, sai do lugar do teu conforto e vamos para a casa do Senhor.

0: Eis aí a santa e poderosa palavra de Deus a seu favor, e nesta noite, como nós vimos a palavra do Senhor, Deus nos livra de todos os temores e quer você entregando seu coração a Jesus. E a Bíblia, ela quer trazer a palavra de prosperidade para mim e para você, quando diz: confia no Senhor e faz o bem, e habitará na casa do Senhor e vai se deleitar segundo o teu coração. Gente, hoje à noite eu quero chamar a sua atenção em nome de Jesus, para que a bênção de Deus, a unção de Deus alcance sua vida. Às 8 horas nós nos reunimos na casa do Senhor, ali dobramos o joelho na presença de Deus, temos a oração da fé, a palavra do Senhor, palavra de libertação, e você não pode ficar de fora. Você e sua família, sejam todos bem-vindos à casa do Senhor, porque Deus vai abrir todas as portas. Quero aqui mandar o nosso recado, o nosso carinho aos nossos irmãos, o irmão Claudinho e a nossa irmã Marta. Deus abençoe ali na rua Jamil Amude, ali na Vila Santa Inês. Todos os moradores ali sejam abençoados em nome de Jesus. Irmã Martinha, recebe tua vitória para a glória do Senhor Jesus. Irmã Vera Lúcia da Silva está na audiência. Ela pede oração para as suas irmãs, para os filhos, para a nora, para os netos que estão em Curitiba, e para toda a família, os trabalhadores, todos os pastores, evangelistas, os padres. Muito grato, Deus abençoe, irmã Vera, em nome de Jesus. E a Judite Neves também, que são nossos ouvintes lá no estado da Bahia, em Jacareci, estão ouvindo nesse instante. Deus abençoe, em nome de Jesus. Quero também saudar Marinaldo Naldeia, que é da família da dona Judite, né? Deus abençoe, meu irmão Marinaldo. Espero você na casa do Senhor, fazendo uma visita para nós. Você é um homem de Deus. Forte abraço em nome de Jesus. Gente, vamos orar. Chegou o momento da prece poderosa para Deus te encorajar, para você ir para a casa de Deus, adorar o Senhor Jesus. Vamos orar em nome de Jesus. Ó Deus Todo-Poderoso, glorificado seja o teu nome nos céus e na terra. E em nome do Senhor Jesus Cristo, seu Filho amado, nós entramos na tua presença, Senhor, e pedimos um milagre, a transformação nas vidas, nos pensamentos. Senhor, vem tocar agora. Vem agir, Senhor Jesus, no coração do teu povo, retirando toda a maldição. Quebra, meu Deus, toda maldição. Onde essa pessoa colocar as mãos, venha prosperar. Abençoe o pão, abençoe a água. Jesus Cristo, levante o teu rosto sobre a tua igreja e conceda a plena paz. Nesse instante, Jesus, que a tua misericórdia seja derramada sobre cada um dos nossos ouvintes. E o teu nome, tão somente o teu nome, seja glorificado não só hoje, mas para todo sempre. E assim oramos e te agradecemos em Cristo Jesus, hoje e sempre. Amém e graças a Deus. Glória ao nosso Deus, que o fogo do Espírito Santo incendeie a sua vida. Você possa estar conosco em uma oportunidade que Deus te dará. Gente, amiga, povo de Deus, eu quero me despedir de vocês. Sejam todos na paz do Senhor Jesus. Boa noite. Até o próximo programa. E na casa do Senhor, um tempo de bênção.
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3: 6h50.
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0: Ministério da Justiça vai enviar ao Amazonas bombeiros e viaturas para reforçar a equipe da Força Nacional de Segurança Pública que trabalha no enfrentamento aos incêndios florestais no estado.
1: Conectividade em rodovias federais e estaduais.
2: Lançada política para reduzir áreas sem cobertura de celular. Luana Karen.
3: Para viabilizar a ampliação da conectividade nas estradas, está o compartilhamento de sinal entre as operadoras.
1: Hoje é dia do professor.
2: Brasil tem mais de 2.400.000 docentes na educação básica.
1: E o que é ser professor no país? Ouvimos docentes e alunos que destacam a importância da profissão.
4: Quero desejar um feliz dia dos professores a todos os mestres que nos ensinam e nos inspiram todos os dias. Parabéns pelo seu dia.
2: Na apresentação da Voz do Brasil, Luciano Seixas e Mariana Jungmann.
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2: A segurança nas rodovias é um dos pontos da Política Nacional de Conectividade em Rodovias, lançada hoje.
1: O projeto prevê dobrar a cobertura de telefonia móvel nas estradas federais.
2: A iniciativa busca reduzir áreas sem sinal, aumentando a segurança dos motoristas.
3: Lançada na sede da Bolsa de Valores em São Paulo, a Política Nacional de Conectividade em Rodovias. A medida prevê a conexão de internet em toda a extensão das BR-101, 116, 135, 163, 242 e 364. De acordo com o ministro das Comunicações, Frederico Filho, entre as ações para viabilizar a ampliação da conectividade nas estradas, está o compartilhamento de sinal entre as operadoras.
5: As operadoras vão abrir o sinal entre si, onde uma operadora ao longo da rodovia, não necessariamente a própria operadora vai ter a cobertura completa, tá? Então isso já vai ter um acordo entre as operadoras, que representa 13.000 quilômetros essa iniciativa.
3: O ministro dos Transportes, Jorge Santoro, acredita que com a conectividade será possível reforçar a prevenção de acidentes, melhorar a logística e aumentar a segurança das cargas que transitam nas rodovias do país.
6: E isso vai gerar um mecanismo

0: investigação para apurar possível ação humana na origem dos incêndios.
1: Até 21 de outubro, o Ministério da Justiça e Segurança Pública vai enviar ao Amazonas 29 bombeiros e 9 viaturas para reforçar a equipe da Força Nacional de Segurança Pública que trabalha no enfrentamento aos incêndios florestais no estado. Com mais este apoio, chega a 160 o número de profissionais que atuam na floresta para conter o avanço dos focos de calor. Segundo o Centro Gestor e Operacional do Sistema de Proteção da Amazônia, Sensipan, o Amazonas registrou 1.380 focos de incêndio nos 10 primeiros dias de outubro. Mas, de acordo com o ministro do Meio Ambiente e Mudança do Clima, João Paulo Capobianco, o quadro já começa a mudar.
2: Houve uma redução nos eventos de queimadas e de incêndios e há um indicativo de redução de novos focos. Precisamos intensificar as ações.
1: O ministro também afirmou que a Polícia Federal vai investigar possíveis ação humana na origem dos incêndios.
2: O novo passo agora é a investigação criminal para identificar quem está operando esse conjunto enorme de incêndios e verificar se há uma organização por trás disso.
1: O Ministério da Integração e do Desenvolvimento Regional reconheceu a situação de emergência decretada pelo governo do Amazonas em 36 municípios do estado. Além de Manaus, o Maitá, Lábrea e Apuí, no sul amazonense, também vão receber apoio para ações de prevenção e combate aos incêndios florestais. Os estados também estão capacitando 5.000 bombeiros, brigadistas e integrantes de povos e comunidades tradicionais com apoio do Fundo Amazônia. Reportagem Graziele Bezerra.
3: A Companhia Nacional de Abastecimento, Conab, divulgou nesta quinta-feira o primeiro levantamento da safra de grãos 2026-2027.
0: De acordo com a pesquisa, a produção brasileira pode ultrapassar 367 milhões de toneladas.
3: A projeção para o novo ciclo indica crescimento de 1,4% no volume a ser colhido.
4: A estimativa é que a produção de grãos no país seja de 367 milhões e 100 mil toneladas. Os dados foram divulgados pela Companhia Nacional de Abastecimento, a Conab. De acordo com a pesquisa, a produção de soja pode chegar a 181 milhões e 600 mil toneladas, com aumento na área semeada. Com isso, as exportações de soja em grãos estão estimadas em 117 milhões de toneladas. Fabiano Vasconcelos é gerente de acompanhamento de safras da Conab. Ele explica que as condições climáticas de outubro influenciaram no desenvolvimento dos plantios no país.
5: Em relação à temperatura, isso é importante porque a gente tem visto aí temperaturas acima da média em grande parte do país, né, de uma maneira geral, especialmente ali na região norte, nordeste, centro-oeste. E a previsão para outubro, a previsão do IMET também indica temperaturas médias favoráveis ali ao desenvolvimento das lavouras em grande parte do país.
4: Para o milho, o volume total da produção pode chegar a 148 milhões de toneladas. Para o ciclo 2026-2027, a Conab também prevê um aumento de 6,6% no consumo interno do cereal, impulsionado pela produção de etanol. Com locução de Thaís de Araújo, reportagem Márcia Fernandes.
0: O Dia Mundial da Alimentação é celebrado no dia 16 de outubro.
3: No Brasil, o programa de aquisição de alimentos leva a produção de agricultores familiares para diversos segmentos da sociedade.
0: Entre eles, as cozinhas solidárias, que alimentam pessoas em situação de vulnerabilidade social.
6: Em Brasília, o Programa de Aquisição de Alimentos, o PAA, conecta produtores rurais a organizações comunitárias que preparam refeições para a população em situação de vulnerabilidade social. A produtora rural Rosana Alves do Nascimento, de São Sebastião, no Distrito Federal, trabalha há mais de 20 anos na atividade e relata sua experiência com o programa.
7: Tem o produtor que está lá com sua produção sem ter como escoar e tem as pessoas que estão precisando do alimento.
6: O Programa de Aquisição de Alimentos compra produtos da agricultura familiar e destina alimentos a iniciativas de atendimento à população em situação de insegurança alimentar. Entre as iniciativas estão as cozinhas solidárias. No Distrito Federal, a cozinha solidária Comidinha da Vovó participa dessa atividade. A responsável pelo espaço, Mãe Maria do Cerrado, relata as dificuldades enfrentadas antes de ter acesso aos alimentos.
8: Quantas vezes a gente ia para feira, no final da feira, tudo que jogavam fora, a gente pegava. A gente pegava aqui, eles chamavam de lixo.
6: No Distrito Federal, a Companhia Nacional de Abastecimento, a Conab, coordena a execução do programa em parceria com associações

0: e cooperativas de agricultores familiares. Segundo a superintendente regional da Conab no DF, Regina Célia Santos, cerca de 30 associações e cooperativas participam do programa que permite a comercialização da produção de agricultores familiares.
1: Estamos falando aí num público com certeza de mais de 1000 agricultores familiares individuais que conseguem escoar seus alimentos.
0: A ministra do Desenvolvimento Agrário e Agricultura Familiar, Fernanda Machiavelli, destaca a importância do trabalho conjunto entre produtores rurais e organizações comunitárias.
1: Isso se deve ao trabalho integrado da sociedade civil que se organizou e criou esses espaços das cozinhas solidárias, levando o alimento que hoje chega nas comunidades urbanas, alimentando as famílias brasileiras.
0: Entre 2023 e 2026, o programa de aquisição de alimentos atendeu 140 mil agricultores. Em todo o país, mais de 2.600 cozinhas solidárias foram mapeadas. Reportagem Pablo Mundim.
2: Pois é, e as cozinhas solidárias são parte de um sistema maior que está completando 20 anos.
3: É o Sistema Nacional de Segurança Alimentar e Nutricional, o SISAM, que reúne e dá estrutura às políticas públicas de combate à fome.
2: Nós conversamos com Valéria Buriti, secretária extraordinária de combate à fome e à pobreza do governo federal, sobre o funcionamento do SISAM e a participação da sociedade civil, de estados e de municípios. Acompanhe.
3: Olá, secretária Valéria, bem-vinda à Voz do Brasil. Um prazer ter a senhora conosco para a gente falar de 20 anos, né, do Sistema Nacional de Segurança Alimentar e Nutricional, o SISAM. A senhora pode começar, então, explicando para a gente o que, que é o SISAM, como é que ele se relaciona com a saída do Brasil do mapa da fome?
4: Claro. Primeiro, eu agradecer a oportunidade de estar aqui. Eu sempre fico muito emocionada de estar na Voz do Brasil, um programa que eu escuto desde criança. Então, é sempre uma emoção estar aqui com vocês, agradecer o espaço. E o Sistema Nacional de Segurança Alimentar e Nutricional, o SISAM, assim como existe um SUS para garantir a saúde, assim como existe o SUAS, né, para garantir proteção para as pessoas mais vulneráveis, foi criado um sistema para garantir a alimentação como direito. Então, quando a gente olha para as causas de fome, de insegurança alimentar, obesidade, as diferentes formas, né, de insegurança alimentar, a gente vê que precisa trabalhar garantia de renda para que as pessoas possam comprar comida, produção de alimentos, para a gente ter produção de alimentos e disponibilidade de alimentos, cuidar do preço dos alimentos, é passar informação para que as pessoas, quando comprem alimentos que façam bem para a saúde. Ou seja, a gente está falando de um conjunto de ações. E o sistema, ele visa justamente isso, garantir que cada ministério tenha como objetivo comum isso, todas as minhas políticas vão ter impacto para garantir o direito à alimentação, e pensar também como que essas políticas podem se integrar. E uma outra dimensão importante desse sistema é também dialogar com a sociedade civil para entender quais são os problemas que o governo tem que superar, se as políticas públicas estão sendo bem executadas, estão gerando resultado, para que a gente consiga atingir esse objetivo de garantir o direito à alimentação.
3: Pois é, vamos destrinchar tudo isso um pouco mais, porque o SISAM está estruturado em 3 pilares, a gente vai falar sobre todos eles, e um deles é essa coordenação governamental, né? Quais são as políticas públicas que hoje são abarcadas pelo SISAM? As políticas de governo federal.
4: Bem, eu acho que a primeira que eu acho que vale a gente destacar é justamente a gente retomar todas as pesquisas, informação, para entender como que está a situação de segurança alimentar e nutricional do nosso país, né? Onde que a gente tem mais problemas, né? Olhar também para toda a situação de produção de alimentos. Então, a primeira política é essa, da gente ter um conjunto de informações para a gente se organizar como governo e trabalhar melhor. E a partir daí, a gente mobiliza os ministérios. Então, a gente tem um plano de segurança alimentar e nutricional que vai reunir aí programas como Bolsa Família para garantir renda, vai garantir programas de fortalecimento da produção de alimentos, vai garantir alimentação escolar, o reajuste do valor repassado para alimentação escolar. Então, essas ações, elas estão reunidas num plano para que a gente consiga, juntando esse conjunto de ações do governo, garantir alimentação para todas as pessoas, considerando as diferentes realidades que a gente tem no nosso país, né?
3: E você mencionou também a questão da sociedade civil, né? A gente tem um pilar estruturado na participação social no SISAM, que quer dizer que o governo não pensa sozinho o combate à fome, né? Como é que funciona essa interação com a sociedade civil?
4: Ótimo. Então, essa pergunta é importante, porque a participação social, ela é uma parte importante desse sistema. Quando a gente olha, por exemplo, para o programa de aquisição de alimentos, que é um programa que compra da agricultura familiar e entrega para a rede de assistência social, foi um programa criado no Conceia. Quando a gente olha para o programa nacional para fortalecer a agricultura familiar, quando a gente pensa no plano safra, ele foi criado no Conceia, que é o Conselho de Participação da Segurança Alimentar e Nutricional. Então, a participação social, ela é fundamental para que aquilo que a gente faz seja efetivo. Por quê? A sociedade vai dizer quais são os problemas que ela está vivendo, né? E a partir dessa vivência com a sua realidade é que a gente vai construir uma política pública.
3: E aí ela traz para o governo, né?
4: Exatamente. Cisternas, por exemplo, surge da sociedade. As pessoas que viviam na região do semiárido começam a captar água da chuva para consumir água da chuva, para a produção de alimentos. E isso vira uma política pública. Agora, na pandemia, a gente teve outro exemplo, que são as cozinhas solidárias, né? Então, as comunidades que se organizaram para entregar refeições. Isso hoje também é uma política pública. Então, a participação social, ela garante que as políticas sejam mais responsivas, que ela consiga de fato enfrentar os problemas que a gente tem para garantir a alimentação em diferentes contextos.
3: Agora, a gente tem também a esfera federativa, que é o terceiro pilar, que não é menos importante, porque é lá no estado, no município, que as políticas são aplicadas na ponta, né? Queria que a senhora também falasse um pouco sobre como é essa interação.
4: Perfeito. De fato, no município que as pessoas vivem, né? Então, é lá que elas vão ter acesso a um restaurante comunitário, a uma cozinha, a uma feira, a alimentação escolar. É lá que elas são, né, encontram os centros de referência e assistência social para ter acesso ao Bolsa Família. Então, o município é onde as pessoas vivem e é onde as políticas públicas chegam, de fato, para alcançar as pessoas. O governo federal dialoga, organiza, coordena, financia programas. O estado tem esse papel de coordenar os municípios e organizar políticas que são maiores, mais abrangentes, e no município a vida das pessoas acontece. Então o CISAM busca organizar essa grande conversa. Governo federal, governo estadual, governo municipal, como que a gente pode acompanhar essa situação de segurança alimentar? Que estratégias conjuntas a gente pode ter para garantir que as pessoas se alimentem bem? E agora, quando a gente fez o Plano Brasil Sem Fome, foi muito importante esse processo de mobilizar estados e municípios para que eles colocassem esse tema na agenda. E aí a gente junta esses esforços do governo federal, do governo estadual, do governo municipal, e com isso a gente consegue melhores resultados, porque é mais gente trabalhando junto para um mesmo objetivo, que é garantir a alimentação adequada.
3: E é a prefeitura também que mapeia, né, onde é que estão, a prefeitura que sabe onde é que estão as pessoas que precisam desse tipo de política também, né?
4: Exatamente. E primeiro, a gente tem muitos recursos federais que são geridos pela prefeitura. Então, mesmo os programas que têm recurso do governo federal, a prefeitura tem essa responsabilidade de fazer a gestão desses recursos, né? Por Bolsa Família, por exemplo, que é um recurso que sai do governo federal, mas quem faz a gestão é a prefeitura. Então, é importante ter esse diálogo para que a gente consiga se organizar. E a gente tem algumas pesquisas com o nosso IBGE que mostra que tem muitas ações nos municípios de segurança alimentar. Desde feiras, agricultura urbana, compra da agricultura familiar. Então, é importante esse diálogo para que essas ações estejam melhor organizadas e possam ser mais efetivas.
3: Muito bem, nós conversamos com Valéria Buriti, secretária extraordinária de combate à fome e à pobreza. Muito obrigada, secretária, pela sua entrevista à Voz do Brasil.
4: Eu que agradeço, Mariana. Um prazer poder falar dos 20 anos do CISAM aqui.
2: Hoje, 15 de outubro, é o Dia do Professor, uma data para celebrar quem dedica a vida a formar o futuro do país.
3: De acordo com dados do Censo Escolar, o Brasil tem mais de 2.400.000 docentes na educação básica, com ampla maioria feminina.
2: O levantamento foi divulgado hoje pelo Instituto Nacional de Estudos e Pesquisas Educacionais Anísio Teixeira, o INEP.
5: O que é ser professor? É muito mais do que ensinar a ler, escrever ou fazer contas. É compartilhar conhecimento, despertar a curiosidade e ajudar a transformar vidas. É o que responderam alguns professores que conversamos.
6: Eu sou o professor Guilherme Schinzel e ser professor para mim é ajudar uma geração a pensar, a entender o universo e também ser um mediador de forma humana no mundo em que a IA está dominando. fazendo com que eles consigam resolver problemas, pensar de maneira abstrata e combater informações que são erradas através do método científico e usando a física como base para todo o procedimento de aprendizado.
7: Meu nome é Lúcia Oliveira, sou professora de português. Ser professor é ser evolução na sociedade, transformando vidas, transformando o mundo.
8: Sou Matheus Antônio, sou professor de biologia e para mim ser professor é dar voz para quem não tem voz e caminhar junto com quem trabalha junto com a gente, com quem aprende conosco. A minha percepção, quem estrutura uma sociedade, né? Desde o início somos nós, professores.
5: O Brasil conta com mais de 2.400.000 professores na educação básica, segundo dados do censo escolar relativos a 2025. Os números foram divulgados pelo INEP nesta quinta-feira. As mulheres representam a maioria dos profissionais. Em 2025, eram quase 1.900.000 professoras, o equivalente a 78,8% do total. E neste dia do professor, os alunos trazem seu agradecimento aos mestres de sala de aula.
9: Meu nome é Maria Catarina e quero agradecer todos os professores do Brasil.
10: Olá, meu nome é Bruno, eu tenho 13 anos e estou no sétimo ano. Pela minha vida, já passaram muitos ótimos professores e tenho certeza de que muitos outros passarão pelo meu caminho. Por isso, quero agradecer todos que escolheram essa bela profissão e desejar um feliz dia a todos os professores.
11: Olá, o meu nome é Eves, hoje é dia de comemorar. Quero desejar um feliz dia dos professores a todos os mestres que nos ensinam e nos inspiram todos os dias. Parabéns pelo seu dia.
5: Mais informações sobre a pesquisa em gov.br/inep. Reportagem Thaísa Vitória.
12: E 10 novos cursos gratuitos estão disponíveis para educadores na plataforma Avamec.
2: As formações oferecem certificado de conclusão e abordam temas como inteligência artificial, computação, redes sociais e educação antirracista.
12: Os cursos são voltados a professores do ensino fundamental e médio e a gestores escolares.
2: Para participar, basta acessar o site avamec.mec.gov.br, fazer o cadastro ou entrar com a conta gov.br e escolher a formação desejada.
12: A plataforma também oferece cursos para quem quer ampliar os conhecimentos e utilizar novas ferramentas no dia a dia escolar.
2: As fortes chuvas que atingem grandes centros urbanos costumam deixar prejuízos, sobretudo nas comunidades periféricas.
12: Para reduzir impactos de eventos climáticos extremos, a ciência está buscando soluções práticas e econômicas.
2: Uma pesquisa da Universidade Federal de Pernambuco encontrou uma medida simples para conter as enxurradas em áreas vulneráveis.
12: Você fica sabendo mais sobre essa alternativa no quadro Ciência na Prática.
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14: As memórias das fortes chuvas que arrasaram a cidade do Recife em maio de 2022 foram cruciais para a proteção de áreas de morro em zonas periféricas da capital pernambucana. Uma pesquisa mostra como o excesso de concreto nas cidades acelera o fluxo da água e agrava inundações.
15: Meu nome é Camila Salgueiro, atualmente eu sou doutoranda de engenharia civil. Atuo bastante na área de drenagem urbana, modelagem hidrológica. Minha pesquisa, ela surgiu da minha vivência como cidadã recifense e sentiu na pele as consequências desse grande evento. E foi ainda mais delicada em áreas de morro, porque são áreas que a gente tem uma alta vulnerabilidade.
14: Após cruzar dados da Defesa Civil e analisar áreas críticas, como o Morro do Imbura de Cima, o estudo aponta que a solução não exige necessariamente grandes obras de infraestrutura. Alternativas aplicadas nas residências podem ser a chave para reter a água das chuvas.
15: Quando a gente tem mais vegetação, esse solo vai reter mais água. E quando a gente tem mais concreto, a gente tem o aumento do escoamento. Se a gente encontrou como medida adaptativa que mais estava de acordo com aquele morro específico, os reservatórios de armazenamento de água. Aquela água que antes escoava, elas começaram a ser retidas por essas caixas d'água que ficavam próximas aos telhados.
14: O objetivo da pesquisa agora é tirar a ideia do papel e aplicar as técnicas na vida concreta, diante de um clima cada vez mais imprevisível.
15: Para a gente resolver alguns problemas de drenagem, não necessariamente a gente precisa construir grandes estruturas. A gente conseguiu entender que algumas soluções atuam na água escoada antes que ela chegue no sistema de drenagem. Os eventos extremos, eles não vão parar de acontecer. E a gente está no momento de adaptar a nossa realidade para isso.
14: Acompanhe a pesquisa na página da Universidade Federal de Pernambuco. E esse foi o Ciência na Prática, com produção de Warby Calil e edição de Edinaldo Júnior. E nosso encontro com o Saber Científico volta na próxima semana. Até lá.
2: E que tal começar o ano vivendo de perto o dia a dia de um pesquisador? Estudantes do segundo ano do ensino médio e professores da rede pública estadual podem se inscrever no programa Futuras Cientistas 2027 até o dia 26 de outubro.
12: São 470 vagas gratuitas para incentivar a participação de mulheres nas áreas de ciência, tecnologia, engenharia e matemática.
2: As selecionadas vão participar de atividades de pesquisa em universidades e laboratórios, presencialmente ou pela internet entre os dias 4 e 29 de janeiro do ano que vem.
12: Para se inscrever, é só acessar o site futurascientistas.com.br. Mas atenção, é preciso ter cadastro na plataforma Lattes do CNPq.
2: E essas foram as notícias do governo federal.
12: Uma realização da Secretaria de Comunicação Social da Presidência da República.
2: Com produção da empresa Brasil de Comunicação.
12: Fique agora com as notícias do Poder Judiciário e do Congresso Nacional. Boa noite.
2: Boa noite, até amanhã.
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17: Supremo Tribunal Federal invalida cobrança previdenciária de empregadores rurais, pessoas físicas, no período anterior a 1º de janeiro de 2018.
18: Após decisão do presidente do Superior Tribunal de Justiça, está mantido o jogo entre Vasco e Boca Juniors no Maracanã.
17: Tribunal Superior Eleitoral aprova mudanças nas regras de propaganda eleitoral entre turnos.
18: Boa noite, eu sou Marcela Luiz.
17: E eu sou Walter Lima.
18: O plenário do Supremo Tribunal Federal decidiu nesta quinta-feira que é inconstitucional a cobrança previdenciária ao Fundo de Assistência do Trabalhador Rural, o FUNRURAL, de empregadores rurais, pessoas físicas, sobre a venda da produção no período anterior a 1º de janeiro de 2018.
17: O FUNRURAL é uma contribuição para a Previdência Social cobrada sobre a venda de produtos rurais. Marcelo Della Libera.
19: O caso chegou ao Supremo por meio de uma ação da Associação Brasileira de Frigoríficos, a Abrafrigo. A entidade questionava a cobrança da contribuição sobre o valor das vendas dos produtos rurais. Antes, o cálculo era feito com base na folha de pagamento dos funcionários. Os ministros também analisaram se as empresas que compravam os produtos rurais eram responsáveis por recolher essa contribuição em nome dos produtores. Por maioria, o Supremo seguiu o entendimento do ministro Dias Toffoli, que reajustou o voto na sessão desta quinta-feira. Para ele, a lei da época não definiu todos os elementos necessários para criar a cobrança sobre a venda da produção rural. Com isso, a contribuição foi considerada inconstitucional para o período anterior a 1º de janeiro de 2018. A modulação dos efeitos da decisão será definida posteriormente.
18: A proposta de emenda à Constituição, que reduz a jornada semanal para 40 horas e acaba com a escala 6x1, foi aprovada no Congresso Nacional.
17: Agora as mudanças serão graduais e começam 2 meses após a publicação da emenda. Breno Perrucci.
20: É isso aí. Essa aprovação dá direito a 2 dias de repouso remunerado por semana aos trabalhadores, um deles preferencialmente aos domingos, sem redução salarial. Com isso, a jornada de trabalho passa para 40 horas, limitada a 8 horas diárias, o que fortalece o cuidado com a saúde do trabalhador e a promoção do trabalho decente.
18: Após decisão do presidente do Superior Tribunal de Justiça, ministro Luiz Felipe Salomão, está mantido o jogo entre Vasco e Boca Juniors pela semifinal da Sul-Americana no Maracanã, no Rio de Janeiro.
17: A partida será terça-feira, 20 de outubro, às 9:30 da noite. Fátima Uchoa.
1: A Fla-Flu Serviços, empresa criada por Flamengo e Fluminense para a gestão do complexo do Maracanã, pediu a suspensão da decisão da Justiça do Rio que autorizou o jogo no estádio, alegando que poderia agravar o desgaste do gramado em razão do curto intervalo entre os jogos e apontou possíveis riscos à segurança. A empresa também questionou a transferência ou a remarcação da partida de basquete entre Flamengo e Botafogo prevista para o Maracanãzinho. Mas o ministro Salomão entendeu que a Fla-Flu não tem legitimidade jurídica para esse tipo de pedido no STJ, já que por se tratar de empresa privada não atua na defesa de interesse público. Além disso, não apresentou elementos concretos que demonstrassem risco grave à ordem ou à segurança públicas.
18: O Tribunal Superior Eleitoral aprovou mudanças nas regras de propaganda eleitoral entre turnos.
17: A principal mudança cria uma exceção ao prazo de 48 horas para o uso em campanha de endereços eletrônicos registrados na Justiça Eleitoral entre o primeiro e o segundo turno das eleições. Vitor Struck.
21: Com a alteração, as candidaturas poderão usar os endereços eletrônicos de campanha imediatamente após o registro na Justiça Eleitoral. Para o presidente do TSE, o ministro Cássio Nunes Marques, a mudança tem o objetivo de assegurar a utilização efetiva dos meios digitais de comunicação, favorecendo a ampla circulação de ideias e propostas, sem prejuízos à fiscalização.
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18: Uma boa noite.
17: E até amanhã.

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1: Eu sou Humberto Pinheiro e estes são os destaques de hoje do Jornal do Senado, que começa agora. Senado aprova aumento do limite de faturamento do MEI para até 140 mil reais. Aprovada MP que exige exame para exercício da medicina. PEC da Segurança Pública. Presidente do Senado adia votação devido a impasse sobre o texto. Boa noite. Quem trabalha por conta própria poderá faturar mais, sem precisar deixar a categoria de microempreendedor individual, o MEI. O Senado aprovou hoje o projeto que amplia gradualmente o limite de faturamento anual, dos atuais 80 mil para 110 mil reais e, posteriormente, para 140 mil reais. A mudança pode beneficiar milhões de pequenos empreendedores. Os detalhes com o repórter Alexandre Campos.
2: Essa mudança vai corrigir distorções geradas pela inflação, que de 2016 para cá foi de 55,4%. Sem qualquer ajuste no limite de enquadramento, muitos microempreendedores individuais passaram a faturar mais que 81 mil reais por ano e, com isso, perderam os benefícios do Simples Nacional. Relator do projeto em plenário, o senador Carlos Fávaro, do PSD de Mato Grosso, destacou a importância da iniciativa para esse segmento.
3: O regime MEI frequentemente constitui a primeira etapa da trajetória empresarial. É este ambiente simplificado que trabalhadores autônomos, prestadores de serviço, pequenos comerciantes e produtores rurais iniciam a sua experiência empreendedora.
2: O projeto, que segue para a sanção presidencial, ainda permite que esses empresários individuais possam contratar até 2 empregados que recebam um salário mínimo mensal ou o piso da categoria. Atualmente, o limite é de apenas 1 empregado. Além disso, o texto prevê o perdão de dívidas com a União, constituídas até 13 de outubro deste ano, referentes à contribuição para a Seguridade Social do empresário na condição de contribuinte individual, bem como os juros e multas a elas associados.
1: E o presidente do Senado, Davi Alcolumbre, anunciou hoje que o Congresso vai promulgar nesta sexta-feira 2 emendas à Constituição, a que acaba com a escala de 6 dias de trabalho por 1 de descanso e garante 2 folgas a cada 5 dias trabalhados, sem redução salarial. E a que assegura a aposentadoria especial e regras de estabilidade para agentes comunitários de saúde e de combate às endemias. Durante a votação da proposta sobre a jornada de trabalho, nesta quarta-feira, Alcolumbre afirmou que a mudança representa uma transformação significativa para os trabalhadores brasileiros. Os detalhes com o repórter Herman Kulitz.
4: Ao abrir a sessão deliberativa, Davi Alcolumbre destacou que cumpriu a promessa de levar o fim da escala 6-1 ao plenário logo após o primeiro turno das eleições. O presidente do Senado ressaltou que 1 dia a mais de folga representa uma mudança gigantesca para quem acorda cedo e pega transporte público, permitindo mais convivência com a família, cuidados com a saúde e tempo para o descanso.
5: À primeira vista, pode parecer uma mudança sutil, mas para quem acorda cedo, pega ônibus lotado, cumpre sua jornada e volta para casa no fim do dia, esta mudança é gigantesca. 1 dia a mais de descanso é mais tempo para a família, é mais tempo para acompanhar a vida dos seus filhos, para visitar os seus pais, para estar presente.
4: Com a nova jornada, os trabalhadores passam a ter direito a 2 dias de descanso remunerado, sendo um deles preferencialmente aos domingos. A proposição ainda proíbe a redução do salário nominal, proporcional ou de qualquer espécie.
1: A nova avaliação sobre a qualidade da formação dos futuros médicos foi aprovada pelo Senado na tarde de hoje. A medida provisória cria o Enamed, exame que avalia a formação médica no país. Repórter Patrícia Oliveira.
6: A comissão mista do Congresso, criada para analisar a medida provisória que exige o Enamed para o exercício da profissão de medicina, aprovou o relatório do deputado Dr. Luizinho do Progressistas do Rio de Janeiro. O texto propõe 3 etapas de avaliação: ao final do segundo, do quarto e do sexto ano de curso.
7: Se um estudante apresentar desempenho suficiente nas primeiras etapas, haverá tempo hábil para identificação de lacunas de aprendizado e adoção de medidas corretivas.
6: O presidente da comissão, senador Camilo Santana, do PT do Ceará, elogiou o trabalho conjunto para a elaboração do texto.
8: Uma construção coletiva, de um consenso, para que a gente possa garantir a melhoria da qualidade dos nossos formandos na área da medicina, que é crucial para a vida do cidadão e cidadã brasileira.
6: Cursos de medicina que apresentarem desempenho insatisfatório poderão ser submetidos à supervisão pelo MEC. A legislação atual prevê sanções como redução no número de vagas autorizadas e a suspensão de vestibulares para medicina.
1: A senadora Daniela Ribeiro, do PP da Paraíba, ressaltou a importância da educação e do pensamento crítico para o exercício da cidadania. A parlamentar também criticou a polarização política e afirmou que a divisão tem feito mal ao país. Ao citar o segundo turno das eleições, marcada para o próximo dia 25, quando serão eleitos o presidente da República e governadores de 5 estados e do Distrito Federal, Daniela Ribeiro defendeu que a população exerça o direito ao voto com consciência crítica. A senadora ainda fez um apelo para que os eleitores analisem as propostas dos candidatos e não se baseiem apenas em manchetes e publicações nas redes sociais.
9: É bom que possamos, durante esse período, fazer uma reflexão que não seja de manchetes ou de lacração em celulares, mas uma pesquisa sobre trabalho, sobre compromisso, sobre democracia.
1: Hoje, 15 de outubro, é dia do professor. No Senado, projetos em análise buscam valorizar a carreira docente. Entre as propostas, incentivos para a entrada de jovens na profissão e até a garantia de isenção do imposto de renda para professores. Os detalhes com o repórter Rodrigo Rezende.
10: O Censo Escolar de 2024 aponta que o Brasil possui cerca de 2,4 milhões de professores, sendo que 1,9 milhão de profissionais são da rede pública. Mas há um risco de um apagão de profissionais na educação básica. O Congresso discute diversos projetos para atrair jovens à carreira docente. Um deles, apresentado pelo senador Fabiano Contarato, do PT do Espírito Santo, quer isentar do imposto de renda os docentes que ganham até 10 mil reais.
11: Eu apresentei um projeto de lei para garantir isenção de imposto de renda para todo professor da rede pública, privada, da educação básica ao ensino superior e ganhar até 10 mil reais. É mais uma forma de você valorizar quem transforma o sonho em realidade.
10: Também está em debate no Senado, na Comissão de Educação, uma proposta que estabelece que professores e outros profissionais da educação que trabalham em escolas públicas, estaduais, distritais e municipais tenham direito à mesma alimentação escolar oferecida aos estudantes durante o período letivo. A relatoria é do senador Paulo Paim, do PT do Rio Grande do Sul.
1: E o presidente do Senado, Davi Alcolumbre, decidiu retirar de pauta a proposta de emenda à Constituição da Segurança Pública. A proposta, que reorganiza a segurança pública no país e prevê regras mais rigorosas contra facções criminosas, milícias e autores de crimes violentos, estava na pauta da sessão desta tarde. O texto recebeu parecer favorável do senador Rogério Carvalho, do PT de Sergipe. Segundo Alcolumbre, devido ao impasse sobre pontos do texto, entre eles a inclusão da redução da maioridade penal, é preciso dar mais tempo para o consenso. A PEC prevê maior integração entre as forças de segurança da União, dos estados e dos municípios, além de mudanças no sistema prisional, na atividade de inteligência e no financiamento do setor. A proposta também determina punições mais duras para integrantes de facções e milícias, amplia os direitos das vítimas de crimes e abre caminho para a criação de polícias municipais. O texto ainda busca garantir repasses de recursos federais para a segurança pública e o sistema prisional. Edição de Paula Groba e trabalhos técnicos Eliseu Caires. O Jornal do Senado fica por aqui. Acompanhe agora as notícias da Câmara dos Deputados. Boa noite e até amanhã.
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13: O plenário da Câmara perdoa dívidas do microempreendedor individual.
14: Avança a proposta que extingue taxa paga pelas operadoras de celulares.
13: O plenário rejeita o uso de recursos públicos para socorrer bancos em crise.
14: Boa noite. Deputados rejeitam texto apresentado pelo relator ao projeto que permite o uso de recursos públicos para salvar bancos em dificuldade. O repórter Antônio Vital tem os detalhes.
15: Por uma diferença de apenas 5 votos, o plenário da Câmara rejeitou o texto apresentado pelo relator a um projeto que criava novas regras para enfrentar crises em bancos e outras instituições financeiras. Entre outras medidas, a proposta permitia o uso de recursos públicos para socorrer bancos em situações excepcionais, como crises que ameacem a estabilidade do sistema financeiro. Nesses casos, o governo federal poderia conceder empréstimos ou realizar capitalização temporária das instituições. O projeto foi apresentado pelo governo em 2019, ainda na administração Jair Bolsonaro, e foi alterada pelo relator, deputado Marcelo Queiroz, do PSDB do Rio de Janeiro. A proposta que foi a voto mantinha o atual Fundo Garantidor de Crédito, financiado pelos próprios bancos para garantir depósitos de clientes de bancos em dificuldades. E, além disso, criava outro fundo, chamado Fundo de Resolução, destinado a ajudar os bancos por meio de empréstimos e capitalização. O projeto também previa uma sequência para o eventual socorro com dinheiro público. Primeiro, algumas dívidas deveriam ser assumidas por acionistas e determinados credores. Em seguida, seriam usados recursos do Fundo de Resolução. Se essas medidas fossem insuficientes, o governo federal poderia emprestar recursos ao fundo com a anuência do Conselho Monetário Nacional e posterior análise pelo Senado. A proposta foi criticada pelo governo. O deputado Tadeu Venere, do PT do Paraná, disse que as condições para o uso de recursos públicos eram vagas.
16: Há nesse projeto uma situação que preocupa muito, que é colocar recursos públicos em caso de haver problemas com os bancos que porventura tenham dificuldade econômica. Eu lembro que o PROE, lá em 1995, já fez isso, a um custo de 16 bilhões de reais à época, por conta de 5 bancos. Agora não se fala em 5 bancos, 6 bancos, 1 banco, 2 bancos. Se fala em problema sistêmico. Mas sistêmico é muito genérico, senhor presidente.
15: O relator, deputado Marcelo Queiroz, do PSDB do Rio de Janeiro, disse que as medidas previstas no projeto já são adotadas em diversos países e que é necessária uma proposta que evite o risco para a economia provocada por dificuldade de grandes instituições financeiras.
17: O que esse projeto está fazendo aqui é exatamente fortalecendo e impedindo uma crise. Agora, o projeto, ele estabelece 7 travas. Ora, óbvio, se quebrar um dos 3 maiores bancos, qual é a outra solução que não seja o uso de dinheiro público? Qual? O que a gente vai fazer? Se quebrar um dos 4 principais bancos do Brasil, a gente vai cruzar os braços? Tudo que a gente não quer é a política interferindo para salvar banco.
15: A rejeição da proposta não significa que o projeto original será arquivado. Existem brechas regimentais para a retomada da votação, o que vai depender de decisão da mesa diretora da Câmara. Após a rejeição do texto, a sessão foi encerrada. Da Rádio Câmara de Brasília, Antônio Vital.
13: Mauro Benevides Filho, do União do Ceará, foi contra o projeto que permite ao Tesouro Nacional socorrer bancos e alerta para o uso de recursos públicos sem autorização prévia do Congresso e sem garantias suficientes de que os responsáveis respondam pelas dívidas.
14: Mauro Benevides Filho lembra que o sistema bancário já dispõe do Fundo Garantidor. Ele cita problemas dos bancos de Brasília e Master, diz que apresentou uma emenda ao projeto para reforçar a responsabilização patrimonial dos envolvidos, mas pede a rejeição imediata do texto.
12: Trabalho.
13: Leonardo Monteiro, do PT de Minas Gerais, defende a mudança na organização da jornada de trabalho com 40 horas semanais e 2 dias de descanso sem redução salarial. Segundo ele, a mudança torna as condições de trabalho mais justas, beneficiando todos os trabalhadores.
14: Leonardo Monteiro cita sua trajetória e de outros agentes públicos como trabalhadores para reforçar a importância dos sindicatos e da participação política na defesa dos direitos trabalhistas. Ele pede atenção da população à votação no Senado para o fim da escala 6x1.
12: Ciência e tecnologia.
13: Economia para empresas de telecomunicações está mais próxima com a aprovação de um projeto pela Câmara. O texto ainda precisa ser examinado pelo Senado. A reportagem é de Paula Bittar.
18: A Comissão de Constituição e Justiça da Câmara aprovou uma proposta que elimina a incidência da taxa de fiscalização de funcionamento sobre telefones celulares. A taxa é um dos itens que compõem o Fundo de Fiscalização das Telecomunicações, Fistel, utilizado para custear as atividades da Agência Nacional de Telecomunicações. De acordo com a legislação, a tarifa, cujo valor por celular é de R$13 por ano, é paga pelas concessionárias, permissionárias e autorizadas de serviços de telecomunicação e de radiofrequência. A proposta que elimina a incidência da taxa de fiscalização de funcionamento sobre telefones celulares segue agora para a análise do Senado Federal. Da Rádio Câmara de Brasília, Paula Bittar.
12: Eleições.
14: Dandara, do PT de Minas Gerais, agradece aos mais de 100 mil eleitores que garantiram sua reeleição e reafirma seu compromisso com os trabalhadores. Ela defende o fim da escala 6x1 e alerta para possíveis articulações que, segundo afirma, poderiam prejudicar a medida.
13: Dandara também denuncia o que considera restrições à divulgação de conteúdos políticos nas redes sociais e anuncia um canal para receber relatos de possíveis casos de censura digital. Ela afirma que pretende encaminhar as denúncias a organismos internacionais de direitos humanos.
14: Carla Dixon, do PL, lamenta não ter sido reeleita. Apesar disso, ela reafirma seu compromisso com as famílias atípicas do Rio Grande do Norte e cobra do parlamento a votação de projetos de assistência e geração de renda para mães cuidadoras.
13: Entre as propostas defendidas por Carla Dixon estão a criação do MEI atípico, que permitiria o empreendedorismo sem a perda imediata do benefício de prestação continuada. Ela também reivindica simplificar a comprovação das condições de saúde de pessoas com deficiência.
14: Paulo Soares, do Podemos de São Paulo, encerra seu mandato com um balanço de suas ações pela saúde pública em Jaú e região, citando as Santas Casas, o Hospital Amaral Carvalho e a construção de um ambulatório médico de especialidades.
13: O deputado ressalta também a defesa dos setores calçadistas de Jaú e Coreiro de Bocaina. Segundo Paulo Soares, ainda que ele tenha passado pouco tempo no legislativo, foi o suficiente para aprender que é possível construir um país melhor trabalhando pela população, mesmo sem mandato.
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14: Soraya Santos, do PL do Rio de Janeiro, defende mais apoio nas escolas para crianças com altas habilidades e superdotação. A deputada pede ainda medidas para facilitar o acesso à avaliação especializada, principalmente para famílias que não podem pagar pelos exames.
13: Soraya Santos propõe a criação de um prêmio para reconhecer boas práticas de escolas, educadores e alunos na inclusão dessas crianças. Segundo ela, a iniciativa dá visibilidade a esses estudantes e incentiva um sistema educacional mais preparado para atender às suas necessidades. Homenagem.
14: Piso salarial e plano de cargos e salários são algumas conquistas dos professores nos últimos anos. O presidente da Comissão de Educação da Câmara destacou esses e outros avanços para a categoria em entrevista ao repórter Luiz Cláudio Canuto.
20: 15 de outubro é dia do professor, uma comemoração estabelecida em 63 durante o governo João Goulart. O Brasil tem 2.400.000 professores que ensinam 47 milhões de estudantes. O presidente da Comissão de de Educação da Câmara, deputado Benes Leocádio, do União do Rio Grande do Norte, em entrevista ao programa Painel Eletrônico da Rádio Câmara, afirmou que um dos desafios da educação hoje é a inteligência artificial. Ele, que morava na zona rural, tinha como grande barreira pesquisar em bibliotecas ou procurar um livro necessário para pesquisa. A passagem das décadas melhorou as condições dos alunos e também as dos professores.
0: A carreira passou a ter um reconhecimento e um respeito com plano de cargos, carreira e salário, com a lei que introduziu o piso do professor, a 11.738/2008, né? Que foi um avanço muito grande, e agora com a decisão do Supremo Tribunal Federal, que garante também essa paridade para os professores contratados, porque antigamente a gente via muito na gestão pública contratação precária de profissionais ou de professores que ao término do período letivo eram dispensados.
20: Neste ano houve aumento do piso salarial em 5,4%. O valor passou a ser de R$5.130 para uma jornada de 40 horas semanais. O presidente da Comissão de Educação lembrou a previsão constitucional que obriga os entes federados a investirem 25% da receita de impostos e transferências em educação. O deputado Benes Leocádio destaca que o papel do legislativo tem sido cumprido por meio de avanços no setor, como a aprovação do novo Plano Nacional de Educação.
0: Que é uma das metas a serem alcançadas é essa formação ao máximo possível. É verdade que a gente tem pessoas que entraram há algumas décadas na carreira do magistério que ainda não tiveram essa condição, mas hoje a oferta, as condições que são colocadas para os profissionais são muito melhores e muito mais amplos. Eu acho que não é mais desculpa dizer que o poder público não cria essas condições. Hoje a gente vê as parcerias com as universidades públicas, com universidades privadas, com cursos de formação, para preparar esse professor.
20: O novo Plano Nacional de Educação para o período até 2036 foi sancionado em abril. Ele prevê aumento progressivo de investimento público em educação para 7,5% do produto interno bruto em 2033 e de 10% do PIB em 2036. O plano também cria o Programa Nacional de Infraestrutura Escolar, destinando no mínimo 85% dos recursos para a educação básica. A origem

0: diálogo com as comunidades do Distrito Federal para atender às demandas da população.
1: Saúde. Ismael do PL de Santa Catarina manifesta preocupação com uma possível revogação da resolução que estabelece regras para o funcionamento das comunidades terapêuticas. Ele pede esclarecimentos ao governo e defende mais discussões sobre mudanças na regulamentação.
0: Ismael alega que a revogação compromete critérios de acolhimento e tratamento de pessoas com dependência química. Ele cita um levantamento sobre 513 comunidades terapêuticas que, segundo afirma, aponta resultados positivos na reabilitação de pessoas que concluíram o programa.
1: Economia. O plenário da Câmara aprovou o projeto do governo que reajusta o limite de faturamento e perdoa dívidas de microempreendedores individuais. Quem acompanhou e tem os detalhes é o repórter Antônio Vital.
2: A Câmara dos Deputados aprovou o projeto do governo que aumenta o limite de receita bruta anual para os microempreendedores individuais, os MEIs. O projeto também perdoa dívidas dos microempreendedores com o governo federal. A medida beneficia aqueles que estão inscritos na dívida ativa até 13 de outubro de 2026, por conta de débitos com a Previdência. Hoje podem ser enquadrados como MEI, pagando menos impostos, microempreendedores que faturem até R$ 81 mil reais por ano. O projeto aprovado aumenta esse limite para R$ 140 mil reais a partir de 2028. No ano que vem, regra de transição estabelece receita bruta de R$ 110 mil reais. O projeto também permite que o MEI contrate até 2 empregados. Hoje pode contratar apenas 1. O texto aprovado concede ainda mais facilidades para os MEIs nas licitações públicas. A proposta atualiza para aproximadamente R$ 100 mil reais o valor das compras do governo destinadas exclusivamente a fornecedores que são microempreendedores individuais, no lugar dos atuais R$ 80 mil reais. Também permite que sejam realizadas licitações exclusivas para microempreendedores individuais em contratações de até R$ 25 mil reais. Ao apresentar a proposta, o governo argumentou que o limite de enquadramento como MEI está desatualizado desde 2018 e que o reajuste vai permitir o incremento dessas atividades. O impacto da medida é estimado em 1,57 bilhão de reais em 2027, 3,15 bilhões em 2028 e 3,38 bilhões em 2029. Já o benefício de perdão de dívidas abrange débitos que estão em cobrança administrativa ou judicial, parceladas ou não, inclusive aquelas objeto de acordos. A condição é que o microempreendedor abra mão de ações judiciais. A votação da proposta foi criticada pela oposição. Deputados do Novo e do PL cobraram cumprimento de acordo que teria sido feito com o governo quando a Câmara aprovou a proposta de emenda à Constituição que prevê o fim da escala 6x1. Esse acordo envolvia a aprovação da proposta em troca do reajuste do MEI e dos limites de faturamento para que uma pequena empresa seja enquadrada no Simples, o que ficou de fora do texto. O deputado Cabo Gilberto Silva, do PL da Paraíba, líder da oposição, disse que o texto aprovado tem objetivos eleitorais e criticou o presidente Lula.
3: Ele passa 4 anos aumentando imposto, criando novos impostos, prejudicando a classe produtiva, aumentando o preço dos produtos. O país bate recorde de empresas quebradas literalmente. Aí, senhor presidente, chegando 12 dias das eleições, ele vem com pacote de bondade, achando que o povo brasileiro é idiota ou é burro que vai acreditar nele mais uma vez.
2: O relator da proposta, deputado Rubens Pereira Júnior, do PT do Maranhão, reuniu em uma mesma proposta 2 projetos do governo, um sobre o reajuste do MEI e o outro sobre o perdão das dívidas. Ele disse que as medidas previstas vão gerar empregos e aquecer a economia.
4: Na hora que é pra gente perdoar as dívidas dos pequenos, aí todo mundo vem reclamar. O que nós queremos é aliviar para esse microempreendedor individual para que ele possa retornar suas atividades no mercado, que dessa forma aquece a economia, gera mais emprego e, mais do que isso, a ampliação da faixa do MEI, essa é a medida mais importante. Hoje a faixa é de 80 mil reais. Não tem reajuste há 8 anos.
2: O projeto que aumenta o limite de receita bruta anual, perdoa dívidas e facilita a participação de MEIs em licitações públicas, seguiu para análise do Senado. Rádio Câmara, de Brasília, Antônio Vital.
0: Merlon Solano, do PT do Piauí, celebra ações do governo federal para fortalecer os MEIs, oferecendo o perdão de dívidas tributárias e ampliando sua capacidade de investimento, defendendo essas medidas diante de críticas relacionadas ao ajuste fiscal e ao período eleitoral.
1: Merlon Solano compara o apoio aos microempreendedores que, segundo ele, geram emprego e renda à anistia ao agronegócio aprovada pelo Congresso e rebate a crítica de que as ações são populistas, alegando que o governo ainda está empossado e defende os trabalhadores do país.

0: Para Maurício Carvalho, do União de Rondônia, é indiscutível a vulnerabilidade de menores de 14 anos em casos de estupro. Por isso, o deputado é autor de uma proposta para impedir que alegados vínculos afetivos ou o aval de pais irresponsáveis sejam usados para afastar o crime.
1: Maurício Carvalho argumenta que a medida fecha brechas interpretativas que tentam justificar abusos como união familiar. Ele acrescenta que o texto aumenta as penas para os agressores, pune responsáveis coniventes e prevê a perda do poder familiar para blindar as vítimas.
0: Neto Carleto, do Avante da Bahia, quer criar o Cadastro Nacional de Agressores de Crianças e Adolescentes. O projeto, de autoria do deputado, obriga escolas, creches e entidades sociais a consultarem o banco de dados antes de contratarem funcionários ou voluntários.
1: Neto Carleto argumenta que a falta de um cadastro unificado permite que condenados voltem a trabalhar perto de menores. Ele ressalta que o sistema seria gerido pelo Ministério da Justiça com acesso restrito e checagem preventiva de antecedentes, respeitando as normas de proteção de dados.
0: O projeto endurece a punição para o feminicídio quando houver histórico de agressão contra a vítima. A autora, Alessandra Haber, do Podemos do Pará, incluiu no texto o aumento da pena nos casos em que o agressor já possuir registros policiais, processos judiciais ou condenações anteriores.
1: Doutora Alessandra Haber pontua que o feminicídio é o desfecho de um ciclo contínuo de abusos e ameaças no ambiente familiar. Ela destaca que a comprovação de agressões prévias demonstra maior gravidade na conduta do criminoso, justificando uma resposta penal mais severa do Estado.
0: Termina agora o Jornal Câmara dos Deputados, produzido pela Rádio Câmara, com trabalhos técnicos de José Adilson e apresentação de José Carlos Andrade e Márcio Aquilissardi. Uma boa noite para você.
1: Uma ótima noite. A Voz do Brasil volta amanhã.
2: Você ouviu A Voz do Brasil. Boa noite.
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0: Hoje não.
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0: Muito obrigado.
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0: Que coisa linda, hein?
2: 8h32. 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

0: Muito obrigado. Obrigado, BC. Obrigado, Camboriú.
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1: 8h47.
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1: 8h50.
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2: 8h56.
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